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1: Olá, amigo de todo o Brasil e demais países de língua portuguesa. Este é o noticiário da Rádio Vaticano, Vatican News, desta quinta-feira, 18 de junho. Traremos para você que está sintonizado conosco as últimas notícias sobre as atividades do Papa, da Santa Sé e da Igreja em todo o mundo. Nos estúdios, Mariângela Jaguraba e na técnica, Alberto Giovanetti. E este é o trecho da Bíblia que escolhemos para você. Quando orardes, não useis muitas palavras, como fazem os pagãos. Eles pensam que serão ouvidos por força das muitas palavras. Não sejais como eles, pois vosso Pai sabe do que precisais, muito antes que vós o peçais. Do Evangelho segundo São Mateus, capítulo 6, versículos 7 e 8. E vamos agora aos destaques do nosso programa de hoje. O Papa em novo apelo aos responsáveis pelas guerras, respeitar a humanidade que sofre. Leão XIV reconhece as virtudes heróicas do padre Júlio Maria de Lombardi, sacerdote belga que chegou ao Brasil em 1913. Papa à Universidade Hebraica de Jerusalém, sejam artesãos da verdadeira paz. Santo Padre celebra a missa das exéquias do cardeal Camilo Ruini, presidente emérito da Conferência Episcopal Italiana. Leão XIV recebe o presidente do Peru. CNBB lança novas diretrizes e convida a igreja a largar a tenda do encontro. Bolívia, a esperança dos bispos após o início do diálogo entre o governo e os trabalhadores. Fique conosco, a Rádio Vaticano, Vatican News, está entrando no ar. Amigo ouvinte, seja bem-vindo a mais esta edição. O Papa em novo apelo aos responsáveis pelas guerras, respeitar a humanidade que sofre. Os detalhes com Andressa Collet.
2: O Papa Leão XIV recebeu em audiência na manhã desta quinta-feira um grupo de 100 pessoas da RUACO, a Reunião das Obras de Ajuda às Igrejas Orientais. O encontro na Sala Clementina, no Vaticano, marcou o encerramento da Assembleia Plenária do Comitê, que procura coordenar organizações de vários países do mundo de ajuda humanitária e pastoral que prestam apoio financeiro e espiritual aos católicos orientais e cristãos em regiões de conflito, como o Oriente Médio e a Terra Santa. A RUACO atua diretamente ligada ao Dicastério para as Igrejas Orientais. Por isso, o pontífice começou saudando seus representantes logo no início do discurso, a partir do prefeito, o cardeal Cláudio Guggerotti, que também é o presidente do comitê. A assembleia de 4 dias de trabalhos foi concentrada na reflexão de um tema específico, recordou o Papa, na formação dos clérigos e monges nos seminários e colégios orientais, para aprofundar o conhecimento das diferentes tradições eclesiais que abriga e que se complementam mutuamente. Acredito que tenha sido uma escolha muito oportuna, comentou o pontífice, porque é preciso socorrer uma igreja, não apenas materialmente, mas ajudando a crescê-la em identidade e força evangelizadora. Além de especialistas no argumento, também colaboraram com a formação o custódio da Terra Santa, padre Francesco Ielpo, e o núncio apostólico no Líbano, Dom Paulo Borgia. Todas as antigas igrejas do Oriente nos remetem, de fato, às origens da fé, recordou Leão XIV, citando as liturgias repletas de sacralidade que testemunham o poder da oração de intercessão, oferecem conteúdos espirituais que enchem o coração. São diversas tradições espirituais e teológicas, ritos e disciplinas diferentes que precisam ser conhecidos para se aprender a amar, rumo à plena unidade, como já havia antecipado com veemência há mais de 30 anos São João Paulo II, através da Carta Apostólica Orientale Lumen, ao convidar seminários e faculdades teológicas a oferecerem um ensino adequado sobre tais matérias, sobretudo para os futuros sacerdotes. A atenção concreta dada às igrejas orientais pela RUACO, salientou Leão XIV, além da grande dedicação pela caridade e conhecimento, requer um coração inflamado pelo Espírito Santo. A recomendação é cultivar a vida espiritual, sobretudo por meio da constância na oração e na vida sacramental, um conjunto do bem e de Deus que, no entanto, disse o Papa, acaba sendo desafiado pelas consequências da guerra.
3: My dear friends, as I look at you and reflect on the quiet, benevolent service you carry out.
2: Caríssimos, olhando para vocês e pensando no serviço silencioso e benéfico que prestam e nos tantos benfeitores que, através de vocês, destinam recursos a quem precisa, não posso deixar de pensar em quanto dinheiro, neste momento sombrio da história, é desperdiçado para matar, jogado fora por tantos que fomentam as guerras. Enquanto vocês geram vida, eles semeiam morte. Enquanto vocês estendem a mão ao irmão, eles procuram inimigos para esmagar. Enquanto vocês criam diálogos, eles buscam monólogos. Enquanto vocês abrem caminhos de esperança, eles aprisionam os povos no medo. Enquanto vocês constroem futuro, eles destroem o presente. Como não pensar na dolorosa hemorragia dos cristãos orientais dos seus próprios territórios, causada sobretudo pela guerra, que, reitero, não resolve problemas, mas cria tragédias, tragédias muitas vezes deixadas no esquecimento geral. Fruto da guerra, continuou Leão XIV, é uma praga da qual gostaria de falar hoje e que continua sangrando, sobretudo nas igrejas orientais. Eu a defino com uma palavra: precariedade. Os países que sofrem com os conflitos, além do silêncio instalado, são marcados pela instabilidade das instituições, pela presença de bandos armados que se dividem no território, por uma política condicionada e, não raro, manipulada por agentes e interesses externos que não opera com liberdade, mas se debate entre mil artimanhas, acordos secretos e interesses partidários. E assim se gera uma precariedade perene que sufoca as possibilidades de desenvolvimento e recai sempre sobre os mais pobres. O medo e a insegurança acabam dominando esses lugares, comentou o Papa, refletindo em trabalho precário, pagamento irregular de salários, setores como saúde e educação instáveis. Quem sofre diretamente, recordou ainda ele, são pessoas comuns, famílias, crianças e jovens, idosos e doentes. Torna-se um drama que pesa no coração de todos, devora a esperança e impede a construção do futuro, favorecendo a compulsão de partir. Ao final do discurso, então, o apelo e também a gratidão do Papa, dirigido a todos que possam se empenhar em remediar tanta desumanidade, perseverando na caridade sem desanimar, animados pela esperança de Cristo.
3: I would like to appeal once again for reflection and the consequences of war and instability.
2: Gostaria de fazer mais uma vez um apelo para se refletir sobre as consequências da guerra e da precariedade e para preveni-las com inteligência e responsabilidade, pois tudo isso não é fruto de um destino inevitável, mas de escolhas livres e, portanto, de responsabilidades moralmente imputáveis. A história demonstra como as tramas da violência e da prepotência, do poder e do domínio, dos ganhos obtidos sem justiça e sem escrúpulos, se voltam não apenas contra quem as sofre, mas também contra quem as pratica. Rezemos a Jesus, Senhor da paz, e exortemos as consciências das pessoas para que sejam sensíveis à indignação e que o respeito pela humanidade e o devido sentido de civilização sejam restaurados.
3: Thank you.
1: O Papa Leão XIV está celebrando a missa das exéquias do cardeal Camillo Ruini, presidente emérito da Conferência Episcopal Italiana e vigário emérito da Diocese de Roma, na Basílica de São Pedro, neste momento. O cardeal Ruini faleceu na última terça-feira aos 95 anos. Mais detalhes sobre as exéquias teremos nas edições de sexta-feira. Leão XIV reconhece as virtudes heróicas do padre Júlio Maria de Lombardi, sacerdote belga que chegou ao Brasil em 1913. Os detalhes com Jackson Erpen.
4: Durante a audiência concedida na manhã desta quinta-feira ao prefeito do Dicastério para as Causas dos Santos, cardeal Marcello Semeraro, o sumo pontífice autorizou o mesmo Dicastério a promulgar os decretos referentes ao martírio dos servos de Deus, Juan Torres e 19 companheiros, sacerdotes diocesanos assassinados entre agosto e setembro de 1936 por ódio à fé no território da diocese de Ibiza, Espanha, no contexto da mesma perseguição. As virtudes heróicas dos servos de Deus, Júlio Maria de Lombardi, nascido Júlio Emílio Alberto, sacerdote professo da Congregação dos Missionários da Sagrada Família, fundador da Congregação das Filhas do Imaculado Coração de Maria, da Congregação dos Missionários de Nossa Senhora do Santíssimo Sacramento e da Congregação das Irmãs de Nossa Senhora do Santíssimo Sacramento. Nascido na Bélgica, em 7 de janeiro de 1878, e falecido próximo ao atual município de Alto Jequitibá, no Brasil, em 24 de dezembro. O Servo de Deus foi um missionário católico belga, naturalizado brasileiro, tendo se destacado como escritor e evangelizador. Sua vida e legado religioso são marcados por inúmeras realizações. Nascido na Bélgica, adotou o nome Maria por devoção à Virgem Santíssima e suprimiu Emílio Alberto. Chegou ao Brasil em 1913. Atuou por 16 anos no Norte e Nordeste, como no Amapá, e 16 anos em Minas Gerais. Faleceu tragicamente em um acidente automobilístico em 24 de dezembro de 1944, em Alto Jequitibá, Minas Gerais, aos 66 anos. Além da fundação das três congregações religiosas, escreveu dezenas de obras literárias, de apologética e catequese, além de atuar fortemente na construção de hospitais, patronatos e escolas para os vulneráveis. O Santo Padre também autorizou o mesmo dicastério a promulgar os decretos referentes às virtudes heróicas da serva de Deus, Maria Teresa Talon, nascida Júlia Teresa, fundadora da Congregação das Visitadoras Paroquiais de Maria Imaculada, nascida em 6 de maio de 1867 em Hanover, Estados Unidos, e falecida em 10 de março de 1954 em Monroy, também nos Estados Unidos. As virtudes heróicas da serva de Deus, Maria Agnese Tribioli, religiosa professa e fundadora da Congregação das Irmãs Pias Operárias de São José, nascida em 20 de abril de 1879, em Florença, Itália, e lá falecida em 27 de janeiro de 1965. As virtudes heróicas da serva de Deus, Clara Andreu e Malferit, nascida Bárbara Onofria, monja professa do Mosteiro de Jerônimos, São Bartolomeu de Inca, nascida em 4 de dezembro de 1596, em Palmas de Maiorca, Espanha, e falecida em 24 de junho de 1628, em Inca, Espanha. Também as virtudes heróicas da serva de Deus, Maria Petra Giordano, nascida Nicoleta, monja professa da Ordem das Pregadoras, nascida em 4 de julho de 1912 em Nápoles, Itália, e falecida em 21 de junho de 2006 em Bibiena, Itália.
1: Papa à Universidade Hebraica de Jerusalém, sejam artesãos da verdadeira paz. Silvanei José.
3: In a time that is often characterized by violence and pointed rhetoric, the members of your diverse university community can continue to be artisans of true peace.
5: Em um tempo frequentemente caracterizado pela violência e por uma retórica agressiva, os membros da sua diversificada comunidade universitária podem continuar a ser artesãos da verdadeira paz. Uma paz desarmada e desarmante, humilde e perseverante, trabalhando pela concórdia entre os povos. Foi com esse apelo que o Papa Leão XIV recebeu nesta quinta-feira, no Vaticano, os representantes do Conselho de Administração da Hebrew University of Jerusalem, a Universidade Hebraica de Jerusalém. Ao dar-lhes as boas-vindas, o pontífice expressou o desejo de que a visita ao Vaticano e a Roma contribua para aprofundar o conhecimento sobre uma cidade que, além de estar no centro das origens e do desenvolvimento da fé cristã, há milênios favorece o encontro entre culturas e povos. Leão XIV recordou que as universidades sempre foram lugares de encontro, reunindo estudantes e professores, não apenas para o crescimento acadêmico, mas também para a construção de amizades e vínculos humanos e profissionais. Por isso, ressaltou que as instituições de ensino superior devem trabalhar constantemente para garantir oportunidades de encontros significativos, já que as relações humanas, as línguas e as culturas são elementos fundamentais da própria identidade da pessoa. O Papa observou que as universidades são, tradicionalmente, espaços privilegiados de diálogo, onde a busca pelo conhecimento está intimamente ligada à troca de ideias e à escuta recíproca, inclusive entre pessoas que pensam de forma diferente. Segundo o pontífice, é justamente nesse ambiente de diálogo respeitoso que se torna possível, com paciência e perseverança, derrubar gradualmente as barreiras da incompreensão e da desconfiança que podem surgir entre as pessoas e os povos. Ao refletir sobre a construção da paz, Leão XIV recordou que Deus chama cada pessoa a ser instrumento de reconciliação no mundo. Mas esse compromisso deve começar na própria vida. Citando Santo Agostinho, afirmou que quem deseja levar a paz aos outros deve, antes de tudo, cultivá-la em si mesmo. Por fim, o Papa exortou a comunidade universitária a não considerar a paz como algo impossível ou inalcançável, mas a promovê-la concretamente nas próprias comunidades, tornando-se um farol de esperança e de unidade em um mundo cada vez mais dividido.
1: CNBB lança novas diretrizes e convida a igreja a alargar a tenda do encontro. Camila Moraes.
6: A Conferência Nacional dos Bispos do Brasil lançou oficialmente nesta quarta-feira, 17 de junho, as novas diretrizes gerais da Ação Evangelizadora da Igreja no Brasil, 2026 a 2032. A apresentação foi realizada na sede da entidade em Brasília, durante a reunião do Conselho Permanente, reunindo membros da presidência da CNBB, bispos, assessores e representantes das edições CNBB. O lançamento marcou a entrega oficial do documento que vai nortear a ação evangelizadora da Igreja no país pelos próximos 6 anos. Pela primeira vez, as diretrizes vão ter validade de 6 anos e não de 4, como ocorria anteriormente. A mudança busca favorecer uma recepção mais profunda do texto nas dioceses, paróquias, comunidades, movimentos e organismos eclesiais. Durante a cerimônia, o presidente da CNBB, o cardeal Dom Jaime Spengler, destacou que o documento representa a síntese de um longo caminho percorrido pela Igreja no Brasil. Segundo o arcebispo de Porto Alegre, as diretrizes expressam não apenas o esforço pastoral da Igreja no Brasil, mas também a comunhão construída entre os bispos e as diversas realidades eclesiais ao longo do processo de elaboração. Assumidas, aplicadas e avaliadas regularmente, elas serão certamente iluminadoras e inspiradoras, afirmou Dom Jaime. A elaboração das novas diretrizes teve início ainda em 2022 e coincidiu com uma das experiências mais significativas da vida eclesial recente, o processo do Sínodo sobre a Sinodalidade, convocado pelo Papa Francisco. O presidente da comissão responsável pela redação do texto, arcebispo de Santa Maria e presidente da Comissão Episcopal para Animação Bíblico-Catequética, da CNBB, Dom Leomar Brustolin, explicou que a construção do documento foi marcada pela participação de todo o povo de Deus. Escuta, diálogo, diálogo, discernimento e conversação no Espírito envolveram bispos, organismos do povo de Deus, assessores da CNBB, igrejas particulares e muitas expressões da vida eclesial, afirmou Dom Leomar. De acordo com o arcebispo, a comissão responsável optou por aguardar a conclusão do sínodo para incorporar ao texto as reflexões presentes no documento final aprovado em Roma. Essas diretrizes levaram um tempo maior justamente por causa do sínodo sobre a sinodalidade. Queríamos conhecer o relatório final para poder implementá-lo também nas diretrizes, explicou Dom Leomar. O resultado foi um processo considerado pelo próprio episcopado como uma das maiores experiências sinodais já realizadas pela Igreja no Brasil. Ao longo de quase 4 anos, foram produzidas mais de 20 versões do texto. 2 delas foram enviadas a todos os bispos do país para avaliação. Somente durante a Assembleia Geral da CNBB foram apresentadas mais de 1.500 emendas, além de outras centenas de contribuições incorporadas. Todos os bispos são coautores deste texto. Houve uma intensa participação do laicato, das mulheres, da vida consagrada, dos diáconos, dos presbíteros. É um documento que escutou muitas realidades, destacou Dom Leomar. Ao apresentar o conteúdo das diretrizes, Dom Leomar sintetizou o documento em 2 palavras: conversão e missão. As diretrizes apresentam 5 grandes caminhos para a missão da Igreja no Brasil: a centralidade da Palavra de Deus, a iniciação à vida cristã, a formação de comunidades de discípulos missionários, a liturgia e a piedade popular e o serviço à vida plena, que inclui a opção preferencial pelos pobres, o cuidado com a casa comum e a defesa da dignidade humana. Uma das novidades mais significativas do documento é a escolha da tenda do encontro como imagem inspiradora da caminhada evangelizadora da Igreja no Brasil. Ao apresentar a fundamentação bíblica das diretrizes, o segundo vice-presidente da CNBB e arcebispo de Olinda e Recife, Dom Paulo Jackson, explicou que a imagem foi inspirada em Isaías 54, que convida o povo a alargar o espaço da tenda. Segundo ele, a simbologia traz uma igreja acolhedora, missionária e aberta ao diálogo. Com o lançamento oficial realizado nesta quarta-feira, inicia-se agora a etapa de recepção das diretrizes em todo o país. A CNBB informou que vai disponibilizar materiais de formação e um espaço específico em seu portal para auxiliar dioceses, paróquias e comunidades na implementação do documento. Entre os dias 20 e 24 de julho, coordenadores de pastoral de todo o Brasil vão participar de um encontro nacional dedicado ao estudo e aplicação das novas diretrizes.
1: Após mais de 40 dias de protestos e bloqueios de estradas que causaram escassez de alimentos, combustível e oxigênio medicinal, além de vítimas, prisões e prejuízos econômicos estimados em US$ 2,76 bilhões, o início das negociações na quarta-feira, 17 de junho, entre o presidente Rodrigo Paz Pereira e representantes da Confederação dos Trabalhadores, renovou a esperança na Bolívia de que o diálogo possa resolver a grave crise social. A Conferência Episcopal, em comunicado, expressou esperança e satisfação com o estabelecimento do espaço de diálogo entre o governo e os sindicatos após semanas de sofrimento, incerteza e dificuldades para milhares de famílias em nosso país. Os bispos consideram este passo um sinal positivo e uma oportunidade de nos unirmos como irmãos e irmãs, convictos de que o diálogo sincero e respeitoso é a maneira mais adequada de encontrar soluções para os problemas que afligem nossa sociedade. O Episcopado exorta todas as partes a agirem com responsabilidade, abertura e boa vontade para chegar a um acordo, colocando o bem comum, a defesa da vida, a paz social e o respeito pela dignidade de cada pessoa acima de qualquer interesse particular. Não é coincidência que o comunicado cite o versículo bíblico de Filipenses, capítulo 2, versículo 4. Cada um cuide não somente dos seus interesses, mas também dos interesses dos outros. Os bispos convidam também os fiéis e toda a população a acompanhar este processo em oração, pedindo ao Senhor o dom da sabedoria e da harmonia para os participantes do encontro, para que ele possa iluminar os corações e fortalecer o compromisso de construir uma Bolívia reconciliada, fraterna e solidária. Além do presidente Paz Pereira, estiveram presentes na reunião 8 ministros do governo, o líder líder da Central Obreira Boliviana, o Sindicato dos Trabalhadores Bolivianos, o mineiro Mário Argolho e uma grande delegação de representantes sindicais. Hoje marca o início de um espaço para reconciliação a fim de alcançar o que a Constituição determina, viver bem, disse o chefe de Estado. Viver bem não significa bloqueios, não significa prejudicar uns aos outros, significa buscar o diálogo e reconstruir a confiança. O Sindicato dos Trabalhadores Bolivianos apresentou ao governo um documento com uma série de reivindicações para pacificar o país, ao qual as autoridades responderam abrindo negociações. Precisamos entender por que as pessoas estão com raiva e por que não conseguiram se identificar com as nossas mais altas autoridades estatais, disse Argolho, especificando que, para que as negociações avancem, o mais importante é a libertação dos manifestantes presos durante os bloqueios e o respeito aos direitos sindicais. Os protestos, que começaram em 6 de maio, foram liderados pela Central Obreira Boliviana e pela Federação dos Camponeses de La Paz, que pediram a revogação ou modificação de decretos e leis relativos ao setor, recentemente aprovados. O Papa Leão XIV recebeu em audiência, na manhã desta quinta-feira, o senhor José Maria Balcázar Zelada, presidente da República do Peru, que sucessivamente se reuniu com o secretário de Estado, cardeal Pietro Parolin, acompanhado pelo arcebispo Paul Richard Gallagher, secretário para as relações com os estados e as organizações internacionais. Durante as conversas cordiais realizadas na Secretaria de Estado, foi expressa satisfação pelas boas relações entre a Santa Sé e o Peru, bem como desejo de fortalecê-las ainda mais. Em seguida, foram abordados temas de comum interesse, incluindo o desenvolvimento socioeconômico, a mineração ilegal, a promoção do bem comum e do diálogo e o compromisso com a coesão social. Amigo ouvinte, obrigada pela sua participação. Voltaremos amanhã neste mesmo horário.

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1: Olá, amigo de todo o Brasil e demais países de língua portuguesa. Este é o noticiário da Rádio Vaticano, Vatican News, desta quinta-feira, 18 de junho. Traremos para você que está sintonizado conosco as últimas notícias sobre as atividades do Papa, da Santa Sé e da Igreja em todo o mundo. Nos estúdios, Mariângela Jaguraba e na técnica, Alberto Giovanetti. E este é o trecho da Bíblia que escolhemos para você. Quando orardes, não useis muitas palavras, como fazem os pagãos. Eles pensam que serão ouvidos por força das muitas palavras. Não sejais como eles, pois vosso Pai sabe do que precisais, muito antes que vós o peçais. Do Evangelho segundo São Mateus, capítulo 6, versículos 7 e 8. E vamos agora aos destaques do nosso programa de hoje. O Papa em novo apelo aos responsáveis pelas guerras, respeitar a humanidade que sofre. Leão XIV reconhece as virtudes heróicas do padre Júlio Maria de Lombardi, sacerdote belga que chegou ao Brasil em 1913. Papa à Universidade Hebraica de Jerusalém, sejam artesãos da verdadeira paz. Santo Padre celebra a missa das exéquias do cardeal Camilo Ruini, presidente emérito da Conferência Episcopal Italiana. Leão XIV recebe o presidente do Peru. CNBB lança novas diretrizes e convida a igreja a largar a tenda do encontro. Bolívia, a esperança dos bispos após o início do diálogo entre o governo e os trabalhadores. Fique conosco, a Rádio Vaticano, Vatican News, está entrando no ar. Amigo ouvinte, seja bem-vindo a mais esta edição. O Papa em novo apelo aos responsáveis pelas guerras, respeitar a humanidade que sofre. Os detalhes com Andressa Collet.
2: O Papa Leão XIV recebeu em audiência na manhã desta quinta-feira um grupo de 100 pessoas da RUACO, a Reunião das Obras de Ajuda às Igrejas Orientais. O encontro na Sala Clementina, no Vaticano, marcou o encerramento da Assembleia Plenária do Comitê, que procura coordenar organizações de vários países do mundo de ajuda humanitária e pastoral que prestam apoio financeiro e espiritual aos católicos orientais e cristãos em regiões de conflito, como o Oriente Médio e a Terra Santa. A RUACO atua diretamente ligada ao Dicastério para as Igrejas Orientais. Por isso, o pontífice começou saudando seus representantes logo no início do discurso, a partir do prefeito, o cardeal Cláudio Guggerotti, que também é o presidente do comitê. A assembleia de 4 dias de trabalhos foi concentrada na reflexão de um tema específico, recordou o Papa, na formação dos clérigos e monges nos seminários e colégios orientais, para aprofundar o conhecimento das diferentes tradições eclesiais que abriga e que se complementam mutuamente. Acredito que tenha sido uma escolha muito oportuna, comentou o pontífice, porque é preciso socorrer uma igreja, não apenas materialmente, mas ajudando a crescê-la em identidade e força evangelizadora. Além de especialistas no argumento, também colaboraram com a formação o custódio da Terra Santa, padre Francesco Ielpo, e o núncio apostólico no Líbano, Dom Paulo Borgia. Todas as antigas igrejas do Oriente nos remetem, de fato, às origens da fé, recordou Leão XIV, citando as liturgias repletas de sacralidade que testemunham o poder da oração de intercessão, oferecem conteúdos espirituais que enchem o coração. São diversas tradições espirituais e teológicas, ritos e disciplinas diferentes que precisam ser conhecidos para se aprender a amar, rumo à plena unidade, como já havia antecipado com veemência há mais de 30 anos São João Paulo II, através da Carta Apostólica Orientale Lumen, ao convidar seminários e faculdades teológicas a oferecerem um ensino adequado sobre tais matérias, sobretudo para os futuros sacerdotes. A atenção concreta dada às igrejas orientais pela RUACO, salientou Leão XIV, além da grande dedicação pela caridade e conhecimento, requer um coração inflamado pelo Espírito Santo. A recomendação é cultivar a vida espiritual, sobretudo por meio da constância na oração e na vida sacramental, um conjunto do bem e de Deus que, no entanto, disse o Papa, acaba sendo desafiado pelas consequências da guerra.
3: My dear friends, as I look at you and reflect on the quiet, benevolent service you carry out.
2: Caríssimos, olhando para vocês e pensando no serviço silencioso e benéfico que prestam e nos tantos benfeitores que, através de vocês, destinam recursos a quem precisa, não posso deixar de pensar em quanto dinheiro, neste momento sombrio da história, é desperdiçado para matar, jogado fora por tantos que fomentam as guerras. Enquanto vocês geram vida, eles semeiam morte. Enquanto vocês estendem a mão ao irmão, eles procuram inimigos para esmagar. Enquanto vocês criam diálogos, eles buscam monólogos. Enquanto vocês abrem caminhos de esperança, eles aprisionam os povos no medo. Enquanto vocês constroem futuro, eles destroem o presente. Como não pensar na dolorosa hemorragia dos cristãos orientais dos seus próprios territórios, causada sobretudo pela guerra, que, reitero, não resolve problemas, mas cria tragédias, tragédias muitas vezes deixadas no esquecimento geral. Fruto da guerra, continuou Leão XIV, é uma praga da qual gostaria de falar hoje e que continua sangrando, sobretudo nas igrejas orientais. Eu a defino com uma palavra: precariedade. Os países que sofrem com os conflitos, além do silêncio instalado, são marcados pela instabilidade das instituições, pela presença de bandos armados que se dividem no território, por uma política condicionada e, não raro, manipulada por agentes e interesses externos que não opera com liberdade, mas se debate entre mil artimanhas, acordos secretos e interesses partidários. E assim se gera uma precariedade perene que sufoca as possibilidades de desenvolvimento e recai sempre sobre os mais pobres. O medo e a insegurança acabam dominando esses lugares, comentou o Papa, refletindo em trabalho precário, pagamento irregular de salários, setores como saúde e educação instáveis. Quem sofre diretamente, recordou ainda ele, são pessoas comuns, famílias, crianças e jovens, idosos e doentes. Torna-se um drama que pesa no coração de todos, devora a esperança e impede a construção do futuro, favorecendo a compulsão de partir. Ao final do discurso, então, o apelo e também a gratidão do Papa, dirigido a todos que possam se empenhar em remediar tanta desumanidade, perseverando na caridade sem desanimar, animados pela esperança de Cristo.
3: I would like to appeal once again for reflection and the consequences of war and instability.
2: Gostaria de fazer mais uma vez um apelo para se refletir sobre as consequências da guerra e da precariedade e para preveni-las com inteligência e responsabilidade, pois tudo isso não é fruto de um destino inevitável, mas de escolhas livres e, portanto, de responsabilidades moralmente imputáveis. A história demonstra como as tramas da violência e da prepotência, do poder e do domínio, dos ganhos obtidos sem justiça e sem escrúpulos, se voltam não apenas contra quem as sofre, mas também contra quem as pratica. Rezemos a Jesus, Senhor da paz, e exortemos as consciências das pessoas para que sejam sensíveis à indignação e que o respeito pela humanidade e o devido sentido de civilização sejam restaurados.
3: Thank you.
1: O Papa Leão XIV está celebrando a missa das exéquias do cardeal Camillo Ruini, presidente emérito da Conferência Episcopal Italiana e vigário emérito da Diocese de Roma, na Basílica de São Pedro, neste momento. O cardeal Ruini faleceu na última terça-feira aos 95 anos. Mais detalhes sobre as exéquias teremos nas edições de sexta-feira. Leão XIV reconhece as virtudes heróicas do padre Júlio Maria de Lombardi, sacerdote belga que chegou ao Brasil em 1913. Os detalhes com Jackson Erpen.
4: Durante a audiência concedida na manhã desta quinta-feira ao prefeito do Dicastério para as Causas dos Santos, cardeal Marcello Semeraro, o sumo pontífice autorizou o mesmo dicastério a promulgar os decretos referentes ao martírio dos servos de Deus, Juan Torres e 19 companheiros, sacerdotes diocesanos assassinados entre agosto e setembro de 1936 por ódio à fé no território da diocese de Ibiza, Espanha, no contexto da mesma perseguição. As virtudes heróicas dos servos de Deus, Júlio Maria de Lombardi, nascido Júlio Emílio Alberto, sacerdote professo da Congregação dos Missionários da Sagrada Família, fundador da Congregação das Filhas do Imaculado Coração de Maria, da Congregação dos Missionários de Nossa Senhora do Santíssimo Sacramento e da Congregação das Irmãs de Nossa Senhora do Santíssimo Sacramento. Nascido na Bélgica, em 7 de janeiro de 1878, e falecido próximo ao atual município de Alto Jequitibá, no Brasil, em 24 de dezembro. O Servo de Deus foi um missionário católico belga, naturalizado brasileiro, tendo se destacado como escritor e evangelizador. Sua vida e legado religioso são marcados por inúmeras realizações. Nascido na Bélgica, adotou o nome Maria por devoção à Virgem Santíssima e suprimiu Emílio Alberto. Chegou ao Brasil em 1913. Atuou por 16 anos no Norte e Nordeste, como no Amapá, e 16 anos em Minas Gerais. Faleceu tragicamente em um acidente automobilístico em 24 de dezembro de 1944, em Alto Jequitibá, Minas Gerais, aos 66 anos. Além da fundação das três congregações religiosas, escreveu dezenas de obras literárias, de apologética e catequese, além de atuar fortemente na construção de hospitais, patronatos e escolas para os vulneráveis. O Santo Padre também autorizou o mesmo dicastério a promulgar os decretos referentes às virtudes heróicas da serva de Deus, Maria Teresa Talon, nascida Júlia Teresa, fundadora da Congregação das Visitadoras Paroquiais de Maria Imaculada, nascida em 6 de maio de 1867 em Hanover, Estados Unidos, falecida em 10 de março de 1954 em Monroy, também nos Estados Unidos. As virtudes heróicas da serva de Deus, Maria Agnese Tribioli, religiosa professa e fundadora da Congregação das Irmãs Pias Operárias de São José, nascida em 20 de abril de 1879, em Florença, Itália, e lá falecida em 27 de janeiro de 1965. As virtudes heróicas da serva de Deus, Clara Andreu e Malferita, nascida Bárbara Onofria, monja professa do Mosteiro de Jerônimos, São Bartolomeu de Inca, nascida em 4 de dezembro de 1596, em Palmas de Maiorca, Espanha, e falecida em 24 de junho de 1628, em Inca, Espanha. Também as virtudes heróicas da serva de Deus, Maria Petra Giordano, nascida Nicoleta, monja professa da Ordem das Pregadoras, nascida em 4 de julho de 1912 em Nápoles, Itália, e falecida em 21 de junho de 2006 em Bibiena, Itália.
1: Papa à Universidade Hebraica de Jerusalém, sejam artesãos da verdadeira paz. Silvanei José.
3: In a time that is often characterized by violence and pointed rhetoric, the members of your diverse university community can continue to be artisans of true peace.
5: Em um tempo frequentemente caracterizado pela violência e por uma retórica agressiva, os membros da sua diversificada comunidade universitária podem continuar a ser artesãos da verdadeira paz. Uma paz desarmada e desarmante, humilde e perseverante, trabalhando pela concórdia entre os povos. Foi com esse apelo que o Papa Leão XIV recebeu nesta quinta-feira, no Vaticano, os representantes do Conselho de Administração da Hebrew University of Jerusalem, a Universidade Hebraica de Jerusalém. Ao dar-lhes as boas-vindas, o pontífice expressou o desejo de que a visita ao Vaticano e a Roma contribua para aprofundar o conhecimento sobre uma cidade que, além de estar no centro das origens e do desenvolvimento da fé cristã, há milênios favorece o encontro entre culturas e povos. Leão XIV recordou que as universidades sempre foram lugares de encontro, reunindo estudantes e professores, não apenas para o crescimento acadêmico, mas também para a construção de amizades e vínculos humanos e profissionais. Por isso, ressaltou que as instituições de ensino superior devem trabalhar constantemente para garantir oportunidades de encontros significativos, já que as relações humanas, as línguas e as culturas são elementos fundamentais da própria identidade da pessoa. O Papa observou que as universidades são, tradicionalmente, espaços privilegiados de diálogo, onde a busca pelo conhecimento está intimamente ligada à troca de ideias e à escuta recíproca, inclusive entre pessoas que pensam de forma diferente. Segundo o pontífice, é justamente nesse ambiente de diálogo respeitoso que se torna possível, com paciência e perseverança, derrubar gradualmente as barreiras da incompreensão e da desconfiança que podem surgir entre as pessoas e os povos. Ao refletir sobre a construção da paz, Leão XIV recordou que Deus chama cada pessoa a ser instrumento de reconciliação no mundo. Mas esse compromisso deve começar na própria vida. Citando Santo Agostinho, afirmou que quem deseja levar a paz aos outros deve, antes de tudo, cultivá-la em si mesmo. Por fim, o Papa exortou a comunidade universitária a não considerar a paz como algo impossível ou inalcançável, mas a promovê-la concretamente nas próprias comunidades, tornando-se um farol de esperança e de unidade em um mundo cada vez mais dividido.
1: CNBB lança novas diretrizes e convida a igreja a alargar a tenda do encontro. Camila Moraes.
6: A Conferência Nacional dos Bispos do Brasil lançou oficialmente nesta quarta-feira, 17 de junho, as novas diretrizes gerais da ação evangelizadora da Igreja no Brasil, 2026 a 2032. A apresentação foi realizada na sede da entidade em Brasília, durante a reunião do Conselho Permanente, reunindo membros da presidência da CNBB, bispos, assessores e representantes das edições CNBB. O lançamento marcou a entrega oficial do documento que vai nortear a ação evangelizadora da Igreja no país pelos próximos 6 anos. Pela primeira vez, as diretrizes vão ter validade de 6 anos e não de 4, como ocorria anteriormente. A mudança busca favorecer uma recepção mais profunda do texto nas dioceses, paróquias, comunidades, movimentos e organismos eclesiais. Durante a cerimônia, o presidente da CNBB, o cardeal Dom Jaime Spengler, destacou que o documento representa a síntese de um longo caminho percorrido pela Igreja no Brasil. Segundo o arcebispo de Porto Alegre, as diretrizes expressam não apenas o esforço pastoral da Igreja no Brasil, mas também a comunhão construída entre os bispos e as diversas realidades eclesiais ao longo do processo de elaboração. Assumidas, aplicadas e avaliadas regularmente, elas serão certamente iluminadoras e inspiradoras, afirmou Dom Jaime. A elaboração das novas diretrizes teve início ainda em 2022 e coincidiu com uma das experiências mais significativas da vida eclesial recente, o processo do Sínodo sobre a Sinodalidade, convocado pelo Papa Francisco. O presidente da comissão responsável pela redação do texto, arcebispo de Santa Maria e presidente da Comissão Episcopal para Animação Bíblico-Catequética, da CNBB, Dom Leomar Brustolin, explicou que a construção do documento foi marcada pela participação de todo o povo de Deus. Escuta, diálogo, diálogo, discernimento e conversação no Espírito envolveram bispos, organismos do povo de Deus, assessores da CNBB, igrejas particulares e muitas expressões da vida eclesial, afirmou Dom Leomar. De acordo com o arcebispo, a comissão responsável optou por aguardar a conclusão do sínodo para incorporar ao texto as reflexões presentes no documento final aprovado em Roma. Essas diretrizes levaram um tempo maior justamente por causa do sínodo sobre a sinodalidade. Queríamos conhecer o relatório final para poder implementá-lo também nas diretrizes, explicou Dom Leomar. O resultado foi um processo considerado pelo próprio episcopado como uma das maiores experiências sinodais já realizadas pela Igreja no Brasil. Ao longo de quase 4 anos, foram produzidas mais de 20 versões do texto. 2 delas foram enviadas a todos os bispos do país para avaliação. Somente durante a Assembleia Geral da CNBB foram apresentadas mais de 1.500 emendas, além de outras centenas de contribuições incorporadas. Todos os bispos são coautores deste texto. Houve uma intensa participação do laicato, das mulheres, da vida consagrada, dos diáconos, dos presbíteros. É um documento que escutou muitas realidades, destacou Dom Leomar. Ao apresentar o conteúdo das diretrizes, Dom Leomar sintetizou o documento em 2 palavras: conversão e missão. As diretrizes apresentam 5 grandes caminhos para a missão da Igreja no Brasil: a centralidade da Palavra de Deus, a iniciação à vida cristã, a formação de comunidades de discípulos missionários, a liturgia e a piedade popular e o serviço à vida plena, que inclui a opção preferencial pelos pobres, o cuidado com a casa comum e a defesa da dignidade humana. Uma das novidades mais significativas do documento é a escolha da tenda do encontro como imagem inspiradora da caminhada evangelizadora da Igreja no Brasil. Ao apresentar a fundamentação bíblica das diretrizes, o segundo vice-presidente da CNBB e arcebispo de Olinda e Recife, Dom Paulo Jackson, explicou que a imagem foi inspirada em Isaías 54, que convida o povo a alargar o espaço da tenda. Segundo ele, a simbologia traz uma igreja acolhedora, missionária e aberta ao diálogo. Com o lançamento oficial realizado nesta quarta-feira, inicia-se agora a etapa de recepção das diretrizes em todo o país. A CNBB informou que vai disponibilizar materiais de formação e um espaço específico em seu portal para auxiliar dioceses, paróquias e comunidades na implementação do documento. Entre os dias 20 e 24 de julho, coordenadores de pastoral de todo o Brasil vão participar de um encontro nacional dedicado ao estudo e aplicação das novas diretrizes.
1: Após mais de 40 dias de protestos e bloqueios de estradas que causaram escassez de alimentos, combustível e oxigênio medicinal, além de vítimas, prisões e prejuízos econômicos estimados em 2,76 bilhões de dólares, o início das negociações na quarta-feira, 17 de junho, entre o presidente Rodrigo Paz Pereira e representantes da Confederação dos Trabalhadores, renovou a esperança na Bolívia de que o diálogo possa resolver a grave crise social. A Conferência Episcopal, em comunicado, expressou esperança e satisfação com o estabelecimento do espaço de diálogo entre o governo e os sindicatos após semanas de sofrimento, incerteza e dificuldades para milhares de famílias em nosso país. Os bispos consideram este passo um sinal positivo e uma oportunidade de nos unirmos como irmãos e irmãs, convictos de que o diálogo sincero e respeitoso é a maneira mais adequada de encontrar soluções para os problemas que afligem nossa sociedade. O Episcopado exorta todas as partes a agirem com responsabilidade, abertura e boa vontade para chegar a um acordo, colocando o bem comum, a defesa da vida, a paz social e o respeito pela dignidade de cada pessoa acima de qualquer interesse particular. Não é coincidência que o comunicado cite o versículo bíblico de Filipenses, capítulo 2, versículo 4. Cada um cuide não somente dos seus interesses, mas também dos interesses dos outros. Os bispos convidam também os fiéis e toda a população a acompanhar este processo em oração, pedindo ao Senhor o dom da sabedoria e da harmonia para os participantes do encontro, para que ele possa iluminar os corações e fortalecer o compromisso de construir uma Bolívia reconciliada, fraterna e solidária. Além do presidente Paz Pereira, estiveram presentes na reunião 8 ministros do governo, o líder líder da Central Obreira Boliviana, o Sindicato dos Trabalhadores Bolivianos, o mineiro Mário Argolho e uma grande delegação de representantes sindicais. Hoje marca o início de um espaço para reconciliação a fim de alcançar o que a Constituição determina, viver bem, disse o chefe de Estado. Viver bem não significa bloqueios, não significa prejudicar uns aos outros, significa buscar o diálogo e reconstruir a confiança. O Sindicato dos Trabalhadores Bolivianos apresentou ao governo um documento com uma série de reivindicações para pacificar o país, ao qual as autoridades responderam abrindo negociações. Precisamos entender por que as pessoas estão com raiva e por que não conseguiram se identificar com as nossas mais altas autoridades estatais, disse Argolho, especificando que, para que as negociações avancem, o mais importante é a libertação dos manifestantes presos durante os bloqueios e o respeito aos direitos sindicais. Os protestos, que começaram em 6 de maio, foram liderados pela Central Obreira Boliviana e pela Federação dos Camponeses de La Paz, que pediram a revogação ou modificação de decretos e leis relativos ao setor, recentemente aprovados. O Papa Leão XIV recebeu em audiência, na manhã desta quinta-feira, o senhor José Maria Balcázar Zelada, presidente da República do Peru, que sucessivamente se reuniu com o secretário de Estado, cardeal Pietro Parolin, acompanhado pelo arcebispo Paul Richard Gallagher, secretário para as relações com os estados e as organizações internacionais. Durante as conversas cordiais realizadas na Secretaria de Estado, foi expressa satisfação pelas boas relações entre a Santa Sé e o Peru, bem como desejo de fortalecê-las ainda mais. Em seguida, foram abordados temas de comum interesse, incluindo o desenvolvimento socioeconômico, a mineração ilegal, a promoção do bem comum e do diálogo e o compromisso com a coesão social. Amigo ouvinte, obrigada pela sua participação. Voltaremos amanhã neste mesmo horário.

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1: Amigas e amigos, as nossas melhores saudações. Esta é a Rádio Vaticano a transmitir mais uma edição do seu programa em língua portuguesa para os ouvintes que nos escutam no continente africano e pelo mundo fora. Em destaque nesta quinta-feira, dia 18 de junho de 2026, a história demonstra que os enredos de violência e arrogância, de poder e de domínio, de ganho injusto e sem escrúpulos, se voltam contra não só aqueles que os sofrem, mas também contra aqueles que os perseguem. Disse o Papa aos participantes no encontro das agências para ajuda às igrejas orientais, RUACO, recebidos em audiência. Na sua saudação ao Conselho de Administração da Universidade Hebraica de Jerusalém, o Papa enfatizou a estreita ligação entre a busca do conhecimento e a troca de ideias. As universidades são chamadas a ser faróis de esperança e humanidade, promovendo a paz e a harmonia entre as comunidades com as quais interagem. O bispo da diocese de Tomburayambio, no Sudão do Sul, partilha o seu testemunho a propósito da recente publicação da Magnífica Humanitas, em que o Santo Padre recorda que a tecnologia é um dom, nunca nos deve dominar, mas sim permanecer ao nosso serviço. A rubrica Sal da Terra, Luz do Mundo concluirá esta nossa transmissão de hoje, com a apresentação de Rui Saraiva e Bernardo Suate. Fique conosco e boa audição. O Papa Leão XIV recebeu na manhã desta quinta-feira os participantes no encontro das Agências para Ajuda às Igrejas Orientais, RUACO, e, logo depois, a senhora Patrícia Jacqueline Araia Gutierrez, embaixadora do Chile, em visita de despedida. Na tarde desta quinta-feira, 18 de junho, a partir das 16 horas e 30 minutos, o Santo Padre presidiu no altar da Cátedra da Basílica Vaticana de São Pedro a Missa Ezequial do Cardeal Camillo Ruini, ex-vigário da Diocese de Roma e presidente da Conferência Episcopal Italiana, falecido aos 95 anos, na última terça-feira, 16 de junho. O Papa Leão XIV autorizou nesta quinta-feira, 18 de junho, a promulgação dos decretos do Dicastério para as Causas dos Santos, referentes ao martírio de 20 sacerdotes das ilhas espanholas de Ibiza e Formentera. Além disso, em reconhecimento das suas virtudes heroicas, o sacerdote Julio Emilio Alberto de Lombaerde e as religiosas Madre Clara Andreu e Malferit, Irmã Maria Petra Giordano, Madre Maria Teresa Tayon, Irmã Maria Agnese Tribbioli, foram declarados veneráveis. O Papa Leão XIV recebeu em audiência nesta quinta-feira os participantes no encontro das Agências para Ajuda às Igrejas Orientais, RUACO, no final da sua Assembleia Plenária Anual, este ano centrada na formação dos clérigos e monges nos seminários e colégios orientais. Socorrer, de facto, uma igreja significa não só proporcionar-lhe os meios materiais de subsistência, mas também ajudá-la a crescer na sua identidade e poder evangelizador, que se baseia na formação de ministros chamados a difundir as suas riquezas espirituais. E as comunidades católicas orientais preservam muitas delas, partilhando-as com os seus irmãos e irmãs das igrejas ortodoxas, sublinhou o Papa.
2: Yes, the Eastern Catholic churches have a great gift to offer the entire Catholic community.
1: Sim, as igrejas católicas orientais têm um grande dom a oferecer a toda a comunidade católica, muitas vezes não consciente de abraçar dentro de si diferentes tradições eclesiais. A nossa Mãe Igreja é, portanto, unida, mas não uniforme. O seu ventre fecundo deu à luz diversas tradições espirituais e teológicas, ritos e disciplinas diversos, que se enriquecem mutuamente, enfatizou o Santo Padre, reiterando que nos faz bem explorar estes tesouros com os milhões de irmãos e irmãs católicos orientais, enquanto aguardamos os passos para a plena unidade com todas as igrejas orientais. Ora, prosseguiu o Papa Leão, o Oriente Cristão só o podemos preservar se o conhecermos, e perder esse conhecimento significa empobrecer a Igreja. Mas para o aprendermos e amarmos, precisamos de investir na formação, pelo que a escolha de ajudar a promover a formação de ministros sagrados, como têm feito nos últimos tempos, é um belo sinal de atenção concreta a estas igrejas, disse o Papa Leão. E para o sucesso dos esforços feitos com grande empenho e dedicação, o Papa recomendou-os a cultivar sempre a vida espiritual, a oração e a vida sacramental, advertindo:
2: good works, in fact, bear no lasting fruit unless they are nourished at the source of goodness, the source who is God.
1: As boas obras, de facto, não produzem frutos duradouros se não se alimentarem na fonte do bem, que é Deus. E lançando um olhar aos tristes acontecimentos do mundo no momento presente, o Papa disse não conseguir evitar de pensar em quanto dinheiro está a ser desperdiçado em assassinatos, esbanjado por tantos que fomentam guerras.
2: While you generate life, they sow death. While you reach out to your brother, they seek enemies to crush.
1: Enquanto vós gerais vida, eles semeiam a morte. Enquanto estendeis a mão ao irmão, eles encontram inimigos para esmagar. Enquanto criais diálogo, eles procuram monólogos. Enquanto abris caminhos de esperança, eles aprisionam os povos no medo. Enquanto vós construís futuro, eles destroem o presente.
2: While you build the future, they destroy the present.
1: E o Papa falou da dolorosa hemorragia dos cristãos orientais nas suas próprias terras, provocada sobretudo pela guerra, que, ressaltou o Papa, não resolve problemas, mas cria tragédias. Tragédias muitas vezes relegadas para o esquecimento geral. Daí o convite do Papa Leão à reflexão sobre as consequências da guerra e da insegurança e à sua prevenção com inteligência e responsabilidade, pois tudo isto não é o resultado de um destino inevitável, mas de escolhas livres e, por isso, de responsabilidade moral.
2: History shows how the schemes of violence and oppression, of power and domination.
1: A história demonstra que os enredos de violência e arrogância, de poder e de domínio, de ganho injusto e sem escrúpulos, se voltam contra não só aqueles que os sofrem, mas também contra aqueles que os perseguem. A vós e aos muitos doadores que, em nome do Evangelho, continuam a empenhar-se para pôr remédio a tanta desumanidade, agradeço do fundo do coração. Concluiu o Santo Padre, a todos dando a sua bênção e encorajando-os a perseverar na caridade sem desanimar, animados pela esperança de Cristo. Na sua saudação ao Conselho de Administração da Universidade Hebraica de Jerusalém, o Papa Leão enfatizou a estreita ligação entre a busca do conhecimento e a troca de ideias. Pormenores com o colega Silvone José.
2: In a time that is often characterized by violence and pointed rhetoric, the members of your diverse university community can continue to be artisans of true peace.
3: Em um tempo frequentemente caracterizado pela violência e por uma retórica agressiva, os membros da sua diversificada comunidade universitária podem continuar a ser artesãos da verdadeira paz. Uma paz desarmada e desarmante, humilde e perseverante, trabalhando pela concórdia entre os povos. Foi com esse apelo que o Papa Leão XIV recebeu nesta quinta-feira, no Vaticano, os representantes do Conselho de Administração da Hebrew University of Jerusalem, a Universidade Hebraica de Jerusalém. Ao dar-lhes as boas-vindas, o pontífice expressou o desejo de que a visita ao Vaticano e a Roma contribua para aprofundar o conhecimento sobre uma cidade que, além de estar no centro das origens e do desenvolvimento da fé cristã, há milênios favorece o encontro entre culturas e povos. Leão XIV recordou que as universidades sempre foram lugares de encontro, reunindo estudantes e professores, não apenas para o crescimento acadêmico, mas também para a construção de amizades e vínculos humanos e profissionais. Por isso, ressaltou que as instituições de ensino superior devem trabalhar constantemente para garantir oportunidades de encontros significativos, já que as relações humanas, as línguas e as culturas são elementos fundamentais da própria identidade da pessoa. O Papa observou que as universidades são, tradicionalmente, espaços privilegiados de diálogo, onde a busca pelo conhecimento está intimamente ligada à troca de ideias e à escuta recíproca, inclusive entre pessoas que pensam de forma diferente. Segundo o Pontífice, é justamente nesse ambiente de diálogo respeitoso que se torna possível, com paciência e perseverança, derrubar gradualmente as barreiras da incompreensão e da desconfiança que podem surgir entre as pessoas e os povos. Ao refletir sobre a construção da paz, Leão XIV recordou que Deus chama cada pessoa a ser instrumento de reconciliação no mundo. Mas esse compromisso deve começar na própria vida. Citando Santo Agostinho, afirmou que quem deseja levar a paz aos outros deve, antes de tudo, cultivá-la em si mesmo. Por fim, o Papa exortou a comunidade universitária a não considerar a paz como algo impossível ou inalcançável, mas a promovê-la concretamente nas próprias comunidades, tornando-se um farol de esperança e de unidade em um mundo cada vez mais dividido.
1: Somos uma nação jovem. A nossa maior riqueza não é o petróleo, o ouro, a terra ou o poder político. A nossa maior riqueza são as nossas crianças e os nossos jovens. Hoje, muitas crianças passam mais tempo em frente aos ecrãs do que com os pais. Conhecem os influenciadores das redes sociais melhor do que os seus professores. São expostas à informação muito antes de desenvolverem a sabedoria necessária para distinguir a verdade da mentira, o bem do mal. Dom Eduardo Hiboro Kusala, bispo da diocese de Tomburayambio, no Sudão do Sul, partilha o seu testemunho a propósito da recente publicação da Magnífica Humanitas, a primeira encíclica do Papa Leão XIV, na qual o Santo Padre recorda que a tecnologia é um dom que nunca nos deve dominar, mas sim deve permanecer ao nosso serviço. Trata-se de um documento de grande impacto que convida a humanidade a colocar a pessoa humana, a dignidade humana, a moralidade, a sabedoria e a responsabilidade no centro do progresso tecnológico, observou o prelado numa nota citada pela agência Fides. A tecnologia trouxe muitos benefícios. Conectou pessoas, alargou o acesso ao conhecimento, melhorou a comunicação e abriu oportunidades que as gerações anteriores não poderiam ter imaginado. No entanto, todo benefício vem com uma responsabilidade, explicou o prelado. As redes sociais estão a moldar mentes, a influenciar comportamentos, a criar heróis, a determinar valores e a formar opiniões. Em muitos casos, estão a tornar-se a nova sala de aula, a nova praça pública, o novo mercado e, infelizmente, por vezes, até a nova fonte de confusão. Estamos a criar pensadores ou meros consumidores de informação? Estamos a criar cidadãos responsáveis ou viciados em tecnologia? Estamos a criar líderes ou seguidores de modas passageiras? Estamos a ajudar os nossos filhos a descobrir a sua própria identidade ou estamos a permitir que estranhos na internet a definam por eles? São todas estas as perguntas que nos devemos fazer. Refletindo em particular sobre a realidade que mais o afeta, Dom Riboro sublinha a importância de abordar e responder a estas questões. No Sudão do Sul, onde ainda estamos a construir a nossa nação, estas questões são ainda mais urgentes. Uma sociedade que emerge de um conflito não se pode dar ao luxo de perder os seus filhos para o vício, a desinformação, a exploração online, o ódio tribal, a pornografia, a violência e a confusão moral. Os nossos filhos precisam tanto de livros como precisam de telemóveis, enfatiza o prelado. Não se deve fazer do envelhecimento um palco de luta política, diz Manuel Lemos, presidente da União das Misericórdias Portuguesas. Afirma que os lares para pessoas idosas em Portugal estão completamente cheios. Para escutar já a seguir na nossa rubrica Sal da Terra, Luz do Mundo, a cargo de Rui Saraiva.
4: Não se deve fazer do envelhecimento um palco de luta política. Quem o diz é Manuel Lemos, presidente da União das Misericórdias Portuguesas. O responsável afirma que os lares para pessoas idosas em Portugal estão completamente cheios. Eu sou Rui Saraiva e esta é a rubrica Sal da Terra, Luz do Mundo.

0: A entrevista é conduzida por Henrique Cunha, da Renascença, e Otávio Carmo, da Agência Eclésia.
1: Vamos então, Manuel Lemos, falar um pouco dos desafios do envelhecimento. Parece haver grande sintonia entre a Presidência da República e o setor social, nomeadamente com o Presidente da União das Misericórdias, quanto à necessidade de se encontrarem soluções. Como é que vai ser gerida esta concertação de opiniões?
2: Aquilo que eu disse, e disse-o e repito, é que não se deve fazer do envelhecimento um palco de luta política. Porque se formos fazer do envelhecimento, do fenómeno do envelhecimento, um palco de ninguém pode lavar as mãos.
1: Mas está-se a fazer isso?
2: Às vezes, quando ouço dizer que, por exemplo, que o governo não tira as pessoas dos hospitais, é esquecer que não foi com este governo que este problema começou, mas ninguém foi ao cerne da questão. Ninguém foi ao cerne da questão. Toda a gente olhou para isto como um paliativo. Aqui anda-se um bocadinho à volta. E como se, um bocadinho não, bastante à volta.
1: Então como por é que causa, se vai ao cerne da questão?
2: Eu acho que a primeira questão é mesmo chamar quem está no terreno e os decisores políticos para se sentarem e dizer assim, o que é preciso fazer? Para nós podermos dizer aos portugueses, dizer assim, isto vai demorar 10 anos, ouça, eu não estou a dizer 10 meses, estou a dizer 10 anos.
1: Está a falar dos internamentos sociais ou do envelhecimento em geral?
2: Estou a falar de tudo. E vamos começar por isto, e vamos tentar fazer isto, e vamos tentar fazer isto. E se, entretanto, é natural que venha outro governo, tem que seguir este ritmo, este percurso, ou provavelmente um percurso semelhante, porque, naturalmente, cada governo tem, às vezes, ideias e bases de pensamento diferentes. Agora, o que não se pode deixar é as pessoas idosas para trás. Portanto, nem se pode deixar as pessoas idosas doentes. Nem se pode deixar as pessoas idosas a ficarem meses, semanas e meses à espera de uma consulta ou semanas e meses à espera de um lugar num lar. Isso não pode acontecer.
1: O tsunami já está a chegar à terra, então.
2: Já chegou. Quando nós hoje vemos que os lares estão completamente cheios, e é por isso que não há drenagem normal dos chamadas altas clínicas para os lares, não há porque os lares estão cheios. Não é? Não há, portanto, e estão cheios, porquê? Porque não se investiu devidamente, eu até...
1: E porque não há cuidados continuados, não é?
2: E porque não há um apoio domiciliário. Eu sou um defensor do apoio domiciliário, mas também sou um defensor de outra coisa. Hoje não há a resposta social. As pessoas querem ir para os lares por uma questão pura e dura de confiança.
3: Mas, Dr. Manuel Lemos, no Congresso de que já falou, evocou, por exemplo, a situação dos lares ilegais como um drama absoluto. O que é que está a falhar, além da falta de lares legais, porque isso parece evidente?
2: Só há lares ilegais porque não há lares legais.
3: Mas falta também fiscalização ou é realmente
2: não,
3: uma oferta
2: de maneira nenhuma,
3: que é extremamente pouca?
2: De maneira nenhuma. O Estado não acaba com os lares legais por não ter de pôr as pessoas. Vamos lá ser claros nesta matéria. Intervém quando o abuso é muito. O Dr. Lino Maia até tem uma expressão que eu acho que é interessante e que merece alguma reflexão. Ele distingue entre os lares ilegais entre os legalizáveis e os não legalizáveis. Nós precisamos nesta matéria, que sem prejuízo à qualidade, é uma questão de bom senso, é uma questão de interpretação, é uma questão de olharmos para o problema com vontade de o resolver.
1: E difícil. Continuamos sem vontade de resolver o problema?
2: No discurso político é óbvio que há vontade. Tem
1: Mas
2: este governo, tem o anterior, tem o anterior ao anterior, tem o anterior ao anterior ao anterior, quer dizer... O discurso político não temos nada a dizer. O problema é depois, quando vamos para o terreno. Por exemplo, vou dar um exemplo. O PRR. O PRR, escreveu-se no PRR que iam ser construídas 5 mil camas de cuidados continuados. Mas depois fez-se um regulamento que era completamente absurdo. Isto é, estabeleceu-se um preço para o metro quadrado que era seguramente, num dos casos, era quase metade do preço que se praticava. E depois, no princípio, era para fazer 5 mil camas.
1: Fizeram-se quantas até agora?
2: Mil e poucas. Então mais valia...
1: O PRR está no fim.
2: Acabou. Teoricamente acabou. Quer dizer, é o que está... Eu quando estou a dizer estas, mil e poucas, estou a dizer as que vão ser concluídas dentro do prazo. As instituições que se gostariam de fazer unidades tiveram muitas dificuldades e as que fizeram endividaram-se. Portanto, ora cá estamos nós, numa situação, é aquilo que eu digo, no discurso político tudo bem, depois na prática...
3: Queria falar de um tema que esteve em destaque no Congresso,

0: Intervenção, aliás, de António José Seguro, do Presidente da República, sobre o Pacto para a Saúde. O próprio Dr. Manuel Lemos também já disse claramente que não pode haver Pacto para a Saúde sem o setor social. Pergunto se já foi ouvido por quem está a coordenar este trabalho.
1: Não temos uma reunião já marcada.
0: Ah, e que ideias é que vai levar?
1: Nós temos uma capacidade instalada. E podemos utilizar essa capacidade instalada para que as consultas sejam mais rápidas, para que as cirurgias sejam mais rápidas. E aqui não são só idosos. Esta ideia são as ideias que eu vou levar ao professor Adalberto Campos Fernandes, quer dizer, meu caro. Agora, vamos lá ver. Um pacto deste género, tal como eu conheço, vou tentar perceber daqui até lá melhor, mas é um pacto político. E nós, União das Misericórdias, não somos atores políticos. Ou melhor, somos atores da... não somos atores da política, somos atores
2: De discussão política.
1: de discussão política. Isso parte de um acordo entre os grandes partidos que estão no Parlamento, quer dizer, portanto, nas grandes. E o que o grande problema vai ser aqui compatibilizar entre aqueles que acham que a saúde deve ser toda
2: Pública
1: privada ou
2: ou toda pública.
1: maioritariamente ou toda pública. Se estamos neste quadro, eu tenho muito medo que não cheguemos a conclusão nenhuma no pacto, e isto deixa de parte a necessidade de cuidar das pessoas. Porque se vai dizer é preciso mais hospitais públicos. E o Estado vai dizer, nós e vamos. E depois onde é que estão os profissionais? E depois onde é que é? Quer dizer, vamos criar aqui um imbróglio que ninguém. Quer dizer, em que o pacto está por aí morto à nascença se não houver essa capacidade. E eu não sei se vai haver, não sou político, portanto estou fora disso.
2: Falemos um pouco da questão do financiamento. Como é que estamos relativamente ao cumprimento do acordo de cooperação e se, de alguma forma, o seu não cumprimento perverte a função das instituições de solidariedade?
1: O acordo é um bom acordo. E nós dissemos isso e as instituições. Digamos, o acordo vai ser, naturalmente, havendo quase 4 mil instituições em Portugal, fazer as contas instituição a instituição, com pagamentos de janeiro e com as dificuldades informáticas que por aí há, nós temos a garantia que a senhora secretária de Estado, por estes dias, vão ser pagos os retroativos e, portanto, no mês de junho já estará tudo acertado. Também na rede de cuidados continuados, eu devo dizer que. Depois, meu caro, meus caros amigos, é uma questão do Ministério das Finanças, não é? A senhora Ministra da Saúde, ela quer ver o problema resolvido. E as coisas custam o que custam.
0: E esse custa o que custa muitas vezes não faz com que fique a ideia de que se paga demasiado nos lares e quando, por exemplo, no setor social serve, deveria servir a população mais desfavorecida. Isso também tem consequências para a imagem e para as pessoas.
1: Vamos lá ver, isto aqui é preso por ter cão, é preso por não
0: Pois.
1: ter. Quer dizer, vamos, é assim: se o Estado avalia connosco que um idoso custa 1.705 euros para o ano de 2025, com a taxa de inflação do ano passado, então, se o Estado dá qualquer coisa como 700 e poucos euros, então.
2: Não é metade, de facto.
1: Não é metade. Nós, quando chegamos, estava em 37%, está em 40, 43%. Como sabe, o compromisso de cooperação aponta para 50%. Vamos lá ver se, quando chegarmos aos 50%, os outros 50% não são demais para pessoas desfavorecidas, não é? E, portanto, aí, mais uma vez, vai ser necessário olhar para a real realidade do problema.
0: É, certo. Eu volto ainda ao Congresso, porque se falou muito de problemas que vão além do subfinanciamento, nomeadamente a falta de profissionais, o mercado paralelo. Também o Presidente da República avisou que, sem trabalhadores imigrantes, o setor enfrentaria um colapso. Isto é uma mensagem que é preciso passar.
1: É verdade. É assim mesmo. Eu ainda ontem estava a conversar com uma das misericórdias mais pequeninas do Alentejo. O provedor estava-me a dizer que tem 10 nacionalidades diferentes. Estou completamente de apoio e subscrevo completamente todas as ações do governo no sentido de disciplinar
2: a imigração.
1: A migração. Mas, mais uma vez, às vezes aqui se vem do 80 para o 8, quer dizer, com certeza disciplinar, mas deixá-la fluir. Deixá-la fluir, porque Portugal precisa muito de imigrantes, depois precisamos de qualificar esses imigrantes. E, portanto, esse é um problema sério da Europa, não é um problema de Portugal, é um problema europeu.
3: Era Manuel Lemos, presidente da União das Misericórdias Portuguesas, entrevistado por Henrique Cunha, da Renascença, e Otávio Carmo, da Agência Eclésia. Laudetur Jesus Christus.
4: E assim concluímos, amigas e amigos, a nossa transmissão, que esperamos tenha sido do vosso inteiro agrado. De todos se despedem Bernardo Swat e os demais colegas da redação portuguesa da Rádio Vaticano. Continue a acompanhar-nos visitando a nossa página web vaticannews.va. Votos de paz e bem para todas e todos.

0: 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Bom dia. Esse é o Boletim de Notícias da Rádio Vaticano, Vatican News, em língua portuguesa, nesta sexta-feira, 19 de junho. Nos estúdios, Silvana e José. Um pastor sábio e atencioso, capaz de servir a Igreja, tanto nas funções mais humildes quanto naquelas que carregam maior responsabilidade. Um guia para o povo de Deus e para seus irmãos no episcopado, capaz de orientar em momentos importantes e delicados, enfrentando múltiplos desafios com entusiasmo, discernimento e coragem. Estas são as palavras com que Leão XIV descreveu o cardeal Camillo Wynne, que faleceu na última terça-feira, aos 95 anos, em sua homilia, presidindo a Missa das Exéquias na tarde desta quinta-feira, no altar da Cátedra da Basílica de São Pedro. O cardeal foi vigário-geral do Papa para a Diocese de Roma e arcipreste da Basílica de São João de Latrão, de 1991 a 2008. Foi presidente da Conferência Episcopal Italiana, CEI, de 1991 a 2007. O Papa recordou com gratidão os projetos, intuições e iniciativas empreendidas pelo cardeal durante seus longos anos de serviço à Igreja.
1: Pensiamo ao projeto cultural, ao empenho profuso nel promuovere l'apporto del mondo cattolico nei più diversi ambiti della vita religiosa, civile e politica italiana.
0: Pensemos no projeto cultural, no compromisso dedicado a promover a contribuição do mundo católico nas mais diversas esferas da vida religiosa, civil e política italiana. No grande trabalho do sínodo diocesano e sua implementação aqui em Roma, em sua presença ativa e aberta ao diálogo nos vários níveis da vida da Igreja, bem como do mundo leigo e da sociedade. O pontífice encontrou também, nas leituras da liturgia do dia, qualidades e atitudes de fidelidade a Cristo e à Igreja, das quais o cardeal Wynne foi um bom exemplo. A carta aos Romanos nos lembra que nada pode nos separar do amor de Deus, uma verdade que também inspirou o cardeal. As muitas vicissitudes pelas quais o ex-presidente dos bispos italianos acompanhou os fiéis e as comunidades que lhe foram confiadas durante seu longo serviço testemunham a firme e imediata resposta de fé do cardeal ao dom da caridade invencível do Senhor. Uma fidelidade alimentada por uma relação constante e cotidiana com Deus.
1: Del resto, ele stesso ha testimoniato che una delle risorse che più lo hanno accompagnato nella sua lunga esistenza, fin dall'infanzia, è stata la preghiera.
0: Além disso, ele mesmo testemunhou que um dos recursos que mais o acompanhou ao longo de sua vida, desde a infância, foi a oração. Simples, sincera, espontânea em seus tenros anos e amadurecida com o tempo, até a fragilidade e a doença. Mesmo na leitura do Evangelho do dia, extraído do evangelista João, no qual Jesus ora ao Pai para que conceda àqueles que me deste estar onde eu estou, o pontífice identificou a estrela guia da existência do cardeal Wynne, inteiramente voltada para o serviço e para a interpretação da vontade de Deus. Nele, encontramos um resumo do programa, da direção e do propósito final de uma vida dedicada ao bem dos irmãos e vivida em constante busca dos planos de Deus para a própria salvação e a deles. Disposições pessoais que o Bispo de Roma convida a seguir e imitar.
1: Facciamo nostro il suo desiderio di giungere là dove il Signore ci attende e ci desidera, nella gioia eterna, e di camminare verso la meta, gli uni con il desiderio di esserne partecipi assieme agli altri, uniti in Lui e tra noi per sempre.
0: Façamos nosso seu desejo, alcançar o lugar onde o Senhor nos espera e nos deseja, em eterna alegria, e caminhar rumo a esse objetivo, cada um com o desejo de participar dele, junto com os outros, unidos nele e entre nós, para sempre. O cardeal recentemente falecido teve a oportunidade de trabalhar com alguns dos grandes santos dos tempos recentes, como São Paulo VI e São João Paulo II. Acima de tudo, enfatizou o Papa, o cardeal soube absorver muito do exemplo de unidade de vida deste último, tanto que argumentou o pontífice, as características de um podem ser encontradas no outro.
1: We have just concluded 2 days of intense work at Borgo Laudato Si in Castel Gandolfo.
2: A construção de uma nova liderança moral capaz de responder aos desafios do mundo contemporâneo esteve no centro da mensagem dirigida pelo Papa Leão XIV aos participantes da primeira edição dos Diálogos do Borgo, encerrada nesta sexta-feira, 19 de junho, no Borgo Laudato Si em Castel Gandolfo. Durante 2 dias, especialistas, líderes e profissionais de diversas partes do mundo se reuniram para refletir sobre temas que também preocupam a Igreja Católica, entre eles a inteligência artificial e sua relação com a humanidade, o envelhecimento e a vitalidade, o esporte e a diplomacia, além do futuro da sustentabilidade.
1: And the future of sustainability.
2: O pontífice, ao receber o grupo de participantes no Vaticano, definiu a iniciativa como o primeiro passo de um processo destinado a renovar e repensar a liderança moral em uma sociedade que, segundo ele, parece fragmentada e esquecida das próprias raízes históricas. Leão XIV recordou ainda o apelo lançado na encíclica Magnifica Humanitas, no qual convida a Igreja a dialogar com todos os homens e mulheres do nosso tempo para identificar novos caminhos em favor do bem comum e da promoção de uma vida digna para todos.
1: And economic transformation of the world.
2: Ao mesmo tempo, alertou para aquilo que definiu como uma cegueira espiritual e cultural dos nossos tempos, marcada por um falso pragmatismo que busca romper com a memória histórica e alimenta a ilusão de que as tragédias do século XX não possam voltar a acontecer. O Papa destacou que os diálogos foram construídos a partir da visão sinodal da Igreja, baseada na escuta e na promoção da unidade global, reunindo pessoas provenientes de diferentes culturas, competências e experiências, mas unidas pelo compromisso com a transformação ecológica, social e econômica do mundo. Diante da tentação de construir a Torre de Babel, explicou Leão XIV, símbolo da idolatria do lucro em detrimento dos mais vulneráveis e do crescente risco de desumanização, todos são chamados a colaborar na edificação da Nova Jerusalém, a civilização do amor. Nessa civilização, o amor deve ser o único princípio orientador de vida econômica, política e cultural, afirmou o pontífice.
1: It is worthwhile pausing to reflect on some aspects of how we, each in our own way, can cooperate in building the civilization of love.
2: Ao agradecer a participação dos presentes, Leão XIV destacou a importância de unir o conhecimento local à responsabilidade global, impulsionando a formação de uma liderança corajosa, algo que considera indispensável nos dias atuais. O Papa manifestou ainda o desejo de que esse processo tenha continuidade em outros contextos e produza novos avanços em favor da humanidade. Por fim, confiou os participantes à bênção de Deus e os encorajou a serem humildes construtores da Nova Jerusalém, uma cidade capaz de oferecer água viva aos sedentos e de proporcionar cuidado, reconhecimento, palavras amáveis e mãos capazes de ternura a cada ser humano.
1: Capable of tenderness to every human being. In a time that is often characterized by violence and pointed rhetoric, the members of your diverse university community can continue to be artisans of true peace.
0: Em tempo frequentemente caracterizado pela violência e por uma retórica agressiva, os membros da sua diversificada comunidade universitária podem continuar a ser artesãos da verdadeira paz. Uma paz desarmada e desarmante, humilde e perseverante, trabalhando pela concórdia entre os povos. Foi com esse apelo que o Papa Leão XIV recebeu nesta quinta-feira, no Vaticano, os representantes do Conselho de Administração da Hebrew University of Jerusalem, a Universidade Hebraica de Jerusalém. Ao dar-lhes as boas-vindas, o pontífice expressou o desejo de que a visita ao Vaticano e a Roma contribua para aprofundar o conhecimento sobre uma cidade que, além de estar no centro das origens e do desenvolvimento da fé cristã, há milênios favorece o encontro entre culturas e povos. Leão XIV recordou que as universidades sempre foram lugares de encontro, reunindo estudantes e professores, não apenas para o crescimento acadêmico, mas também para a construção de amizades e vínculos humanos e profissionais. Por isso, ressaltou que as instituições de ensino superior devem trabalhar constantemente para garantir oportunidades de encontros significativos, já que as relações humanas, as línguas e as culturas são elementos fundamentais da própria identidade da pessoa. O Papa observou que as universidades são, tradicionalmente, espaços privilegiados de diálogo, onde a busca pelo conhecimento está intimamente ligada à troca de ideias e à escuta recíproca, inclusive entre pessoas que pensam de forma diferente. Segundo o pontífice, é justamente nesse ambiente de diálogo respeitoso que se torna possível, com paciência e perseverança, derrubar gradualmente as barreiras da incompreensão e da desconfiança que podem surgir entre as pessoas e os povos. Ao refletir sobre a construção da paz, Leão XIV recordou que Deus chama cada pessoa a ser instrumento de reconciliação no mundo. Mas esse compromisso deve começar na própria vida. Citando Santo Agostinho, afirmou que quem deseja levar a paz aos outros deve, antes de tudo, cultivá-la em si mesmo. Por fim, o Papa exortou a comunidade universitária a não considerar a paz como algo impossível ou inalcançável, mas a promovê-la concretamente nas próprias comunidades, tornando-se um farol de esperança e de unidade em um mundo cada vez mais dividido.
3: O Papa Leão XIV recebeu em audiência na manhã desta quinta-feira o senhor José Maria Balcázar Zelada, presidente da República do Peru, que sucessivamente se reuniu com o secretário de Estado, cardeal Pietro Parolin, acompanhado pelo arcebispo Paul Richard Gallagher, secretário para as relações com os estados e as organizações internacionais. Durante as cordiais conversas realizadas na Secretaria de Estado, foi expressa satisfação pelas boas relações entre a Santa Sé e o Peru, bem como o desejo de fortalecê-las ainda mais. Em seguida, foram abordados temas de comum interesse, incluindo o desenvolvimento socioeconômico, a mineração ilegal, a promoção do bem comum e do diálogo e o compromisso com a coesão social. A conversa prosseguiu com uma troca de opiniões sobre a situação sociopolítica regional e internacional, com especial atenção aos fenômenos da migração, do crime organizado e das repercussões dos conflitos.

0: 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Alô, amigos de todo o Brasil e do continente africano, estamos juntos com o noticiário da Rádio Vaticano, Vatican News, em língua portuguesa, nesta sexta-feira, 19 de junho, trazendo as últimas notícias do Papa, da Igreja e do mundo. Nos estúdios, Silvone José, com a assessoria técnica de Alberto Giovanetti. Uma saudação a você no Brasil e nos países de língua portuguesa. Tempo bom na cidade do Vaticano e a temperatura neste momento na Praça São Pedro em torno dos 35 graus Celsius. E vamos aos destaques do programa de hoje. Papa contra a idolatria do lucro, construir a civilização do amor. A saudação do Santo Padre aos participantes da primeira edição dos Diálogos do Borgo, realizada em Castel Gandolfo. Cardeal Ruini, um pastor capaz de servir com humildade e responsabilidade. No altar da cátedra, no final da tarde de ontem, o Papa presidiu a Missa das Exéquias do Cardeal Presidente Emérito da Conferência Episcopal Italiana CEI, que faleceu na última terça-feira aos 95 anos. Nos nossos estúdios, Moisés Azevedo, fundador da Shalom, comunidade que está presente em todo o Brasil e fora do Brasil. Vai contar para nós, ele encontrou o Papa hoje. Essas e outras notícias, a partir de agora. Bom dia mais uma vez a você e hoje a Igreja recorda São Romualdo Abade, comigo também. Camila Moraes. Bom dia, Camila.
1: Bom dia, Silvonei. Bom dia aos nossos ouvintes.
0: E 35 graus
1: até
0: hoje.
1: Até os 40 chegamos até o fim de semana.
0: Então, tá bom.
1: Romualdo tinha 20 anos e levava uma vida dissipada e pecadora quando viu seu pai, Duque de Ravenna, matar um parente em duelo. O choque que viveu foi a ocasião de graça para converter-se. Romualdo entrou para o mosteiro de Santo Apolinário e mais tarde foi para a França. Após o longo contato com a espiritualidade da Abadia de Cluny, retornou à Itália e iniciou sua obra de fundação de mosteiros. Entre outros, fundou o de Campus Maldoli, berço da Ordem dos Camaldulenses, inaugurando uma nova forma de vida eremítica. São Romualdo faleceu aos 75 anos e o seu corpo foi imune de corrupção, encontrando-se intacto há 4 séculos de sua morte.
0: Boas-vindas ao querido amigo Moisés Azevedo, fundador da nossa comunidade Shalom com M, né? Bom dia, Moisés, tudo bem?
2: Bom dia, Silvonei, bom dia, Camila, bom dia a todos os nossos queridos ouvintes da Rádio Shalom, da Rádio Vaticano, opa!
0: É Shalom também,
2: Shalom
0: tá
2: também,
0: gente,
2: né?
0: Tá
2: da Rádio Vaticano, que se espalha aí no coração de tantos e tantas que nos escutam nesse momento e que estão com grande amor e carinho unidos ao Santo Padre.
0: Você não está sozinho, não. Quem está com você?
2: Estamos aqui com o Padre Saulo Dantas.
0: Padre Saulo, bom dia também.
3: Bom dia a todos os nossos queridos ouvintes. É uma grande alegria estar aqui com vocês, Silvonei.
0: Alegria,
3: e Camila
0: minha,
3: também.
0: Bom dia. E quem está também?
4: Eveline.
2: Tá Eveline trabalha na dimensão de comunicação da comunidade aqui em Roma.
0: Perfeitamente. Daqui a pouco vamos conversar com o Moisés. Mas antes, o Santo Padre falando contra a idolatria do lucro, construir a civilização do amor. Túlio Fonseca.
5: We have just concluded 2 days of intense work at Borgo Laudato Si, in Castel Gandolfo.
6: A construção de uma nova liderança moral capaz de responder aos desafios do mundo contemporâneo esteve no centro da mensagem dirigida pelo Papa Leão XIV aos participantes da primeira edição dos Diálogos do Borgo, encerrada nesta sexta-feira, 19 de junho, no Borgo Laudato Si, em Castel Gandolfo. Durante 2 dias, especialistas, líderes e profissionais de diversas partes do mundo se reuniram para refletir sobre temas que também preocupam a Igreja Católica, entre eles a inteligência artificial e sua relação com a humanidade, o envelhecimento e a vitalidade, o esporte e a diplomacia, além do futuro da sustentabilidade. O pontífice, ao receber o grupo de participantes no Vaticano, definiu a iniciativa como o primeiro passo de um processo destinado a renovar e repensar a liderança moral em uma sociedade que, segundo ele, parece fragmentada e esquecida das próprias raízes históricas. Leão XIV recordou ainda o apelo lançado na encíclica Magnifica Humanitas, no qual convida a Igreja a dialogar com todos os homens e mulheres do nosso tempo para identificar novos caminhos em favor do bem comum e da promoção de uma vida digna para todos. Ao mesmo tempo, alertou para aquilo que definiu como uma cegueira espiritual e cultural dos nossos tempos, marcada por um falso pragmatismo que busca romper com a memória histórica e alimenta a ilusão de que as tragédias do século XX não possam voltar a acontecer. O Papa destacou que os diálogos foram construídos a partir da visão sinodal da Igreja, baseada na escuta e na promoção da unidade global, reunindo pessoas provenientes de diferentes culturas, competências e experiências, mas unidas pelo compromisso com a transformação ecológica, social e econômica do mundo. Diante da tentação de construir a Torre de Babel, explicou Leão XIV, símbolo da idolatria do lucro em detrimento dos mais vulneráveis e do crescente risco de desumanização, todos são chamados a colaborar na edificação da Nova Jerusalém, a civilização do amor. Nessa civilização, o amor deve ser o único princípio orientador de vida econômica, política e cultural, afirmou o pontífice.
5: It is worthwhile pausing to reflect on some aspects of how we, each in our own way, can cooperate in building the civilization of love.
6: Ao agradecer a participação dos presentes, Leão XIV destacou a importância de unir o conhecimento local à responsabilidade global, impulsionando a formação de uma liderança corajosa, algo que considera indispensável nos dias atuais. O Papa manifestou ainda o desejo de que esse processo tenha continuidade em outros contextos e produza novos avanços em favor da humanidade. Por fim, confiou os participantes à bênção de Deus e os encorajou a serem humildes construtores da Nova Jerusalém, uma cidade capaz de oferecer água viva aos sedentos e de proporcionar cuidado, reconhecimento, palavras amáveis e mãos capazes de ternura a cada ser humano.
5: Capable of tenderness to every human being.
0: Um pastor sábio e atencioso, capaz de servir a Igreja, tanto nas funções mais humildes quanto naquelas que carregam maior responsabilidade. Um guia para o povo de Deus e para seus irmãos no episcopado, capaz de orientar em momentos importantes e delicados, enfrentando múltiplos desafios com entusiasmo, discernimento e coragem. Estas são as palavras com que Leão XIV descreveu o cardeal Camillo Wynne, que faleceu na última terça-feira, aos 95 anos, em sua homilia, presidindo a Missa das Exéquias na tarde desta quinta-feira, no altar da Cátedra da Basílica de São Pedro. O cardeal foi vigário-geral do Papa para a Diocese de Roma e arcipreste da Basílica de São João de Latrão, de 1991, a 2008. Foi presidente da Conferência Episcopal Italiana, CEI, de 1991 a 2007. O Papa recordou com gratidão os projetos, intuições e iniciativas empreendidas pelo cardeal durante seus longos anos de serviço à Igreja.
5: Pensiamo ao progetto culturale, all'impegno profuso nel promuovere l'apporto del mondo cattolico nei più diversi ambiti della vita religiosa, civile e politica italiana.
0: Pensemos no projeto cultural, no compromisso dedicado a promover a contribuição do mundo católico nas mais diversas esferas da vida religiosa, civil e política italiana. No grande trabalho do Sínodo Diocesano e sua implementação aqui em Roma, em sua presença ativa e aberta ao diálogo nos vários níveis da vida da Igreja, bem como do mundo leigo e da sociedade. O Pontífice encontrou também, nas leituras da liturgia do dia, qualidades e atitudes de fidelidade a Cristo e à Igreja, das quais o Cardeal Ruini foi um bom exemplo. A Carta aos Romanos nos lembra que nada pode nos separar do amor de Deus, uma verdade que também inspirou o cardeal. As muitas vicissitudes pelas quais o ex-presidente dos bispos italianos acompanhou os fiéis e as comunidades que lhe foram confiadas durante seu longo serviço testemunham a firme e imediata resposta de fé do cardeal ao dom da caridade invencível do Senhor. Uma fidelidade alimentada por uma relação constante e cotidiana com Deus.
5: Del resto, egli stesso ha testimoniato che una delle risorse che più lo hanno accompagnato nella sua lunga esistenza, fin dall'infanzia, è stata la preghiera.
0: Além disso, ele mesmo testemunhou que um dos recursos que mais o acompanhou ao longo de sua vida, desde a infância, foi a oração. Simples, sincera, espontânea em seus tenros anos e amadurecida com o tempo, até a fragilidade e a doença. Mesmo na leitura do Evangelho do dia, extraído do evangelista João, no qual Jesus ora ao Pai para que conceda àqueles que me deste estar onde eu estou, o Pontífice identificou a estrela guia da existência do cardeal Ruini, inteiramente voltada para o serviço e para a interpretação da vontade de Deus. Nele, encontramos um resumo do programa, da direção e do propósito final de uma vida dedicada ao bem dos irmãos e vivida em constante busca dos planos de Deus para a própria salvação e a deles. Disposições pessoais que o Bispo de Roma convida a seguir e imitar.
5: Facciamo nostro il suo desiderio di giungere là dove il Signore ci attende e ci desidera, nella gioia eterna, e di camminare verso la meta, gli uni con il desiderio di esserne partecipi assieme agli altri, uniti in Lui e tra noi per sempre.
0: Façamos nosso seu desejo, alcançar o lugar onde o Senhor nos espera e nos deseja, em eterna alegria, e caminhar rumo a esse objetivo, cada um com o desejo de participar dele, junto com os outros, unidos nele e entre nós, para sempre. O cardeal recentemente falecido teve a oportunidade de trabalhar com alguns dos grandes santos dos tempos recentes, como São Paulo VI e São João Paulo II. Acima de tudo, enfatizou o Papa, o cardeal soube absorver muito do exemplo de unidade de vida deste último, tanto que argumentou o Pontífice: as características de um podem ser encontradas no outro. E damos as boas-vindas mais uma vez ao Moisés Azevedo, fundador da nossa comunidade Shalom. Moisés, hoje é um momento muito especial.
2: Uma grande graça, né, Silvanei? Tivemos a oportunidade de nos encontrar em audiência privada com o Papa Leão XIV. Um momento único para a graça e glória de Deus.
0: Conta o que pode contar, então.
2: Bem, o Papa recebeu a gente com muita alegria, com muita serenidade, né? Com muita disposição. Ao chegarmos, tive a oportunidade de dar um presente a ele, uma cruz peitoral muito significativa para nós como comunidade, e acredito que para ele também, porque é a cruz Jesus crucificado, mas ressuscitado. E dentro de toda a dimensão daquele, o ressuscitado que passou pela cruz, que dá o Shalom, ou pais-avós, que é exatamente o grande fundamento, a base do pontificado do Papa. O Papa apreciou, gostou, achou muito bonito e tudo. Mostrei para ele, atrás da cruz tem escrito Shalom. Espero ver um dia ele com ela, né?
0: Manda foto para a gente saber se ele está usando ou não.
2: Tá, né? Certo, mandarei, viu?
0: Mas o que mais que teve de conversa?
2: E aí depois nós nos sentamos, né, como sempre, e agradeci muito a ele pelo pontificado dele, né? Recordei que ele tem um carinho de nós da comunidade, e particularmente eu que venho do Brasil, de todo o povo brasileiro, dos bispos, das pessoas. Onde a gente ouve e fala, as pessoas falam do carinho que estão tendo com o Papa Leão, né? E então nós entramos um pouco sobre o assunto propriamente da audiência, porque neste ano nós vamos iniciar as preparações para os 45 anos da Comunidade Católica Shalom, da sua fundação. E como é tradição, e você sabe, Silvonei, de 5 em 5 anos, nesses períodos, a gente vem em peregrinação a Roma, porque nós nascemos aos pés do sucessor de Pedro, na época, São João Paulo II, lá no Brasil, onde a gente teve a oportunidade de fazer a oferta da nossa vida em favor da evangelização dos jovens e todos aqueles que estão distantes de Cristo e da Igreja. E de 5 em 5 anos a gente vem e renova a nossa oferta de vida diante do sucessor de Pedro. E aí mostrei um pouco uma revista que eu preparei para ele, um pouco sobre a comunidade, sobre a identidade, a missão. Ele disse, eu já conheço a comunidade, né? Recordou-se ele da época quando ele estava como prefeito de dicastério para os bispos, onde eu tive a oportunidade de ter uma conversa com ele lá durante um bom tempo, falando sobre a comunidade. Ele disse, não, eu já conheço a comunidade. Mas eu estou recordando a sua memória, né? A memória do senhor, né? E no final nós terminamos dizendo, então, Santo Padre, chega o momento de nós renovarmos também a oferta da nossa vida diante do senhor, como sucessor de Pedro, né? Ele ficou muito feliz, ficou muito alegre. Já está marcada a data, né?
0: Já dá para falar ou não?
2: Já dá para falar, claro,
0: então,
2: né? A convenção é de 15 a 21 de novembro. E a data do encontro com o Papa, dia 19 de novembro, né? Então estaremos aqui diante do sucessor de Pedro. Ele perguntou quantas pessoas, como também lá na Casa Pontifícia. Eu disse pelo menos umas 3 mil pessoas. Aí se assustou.
0: Opa.
2: Um pouco, né? Mas ficou feliz também com isso, né? Expliquei um pouco como acontece, que a convenção acontece durante 6 dias. A gente tem missa nas basílicas com os cardeais e bispos amigos, algumas pregações, mesas redondas. Vamos também em Assis, mas o coração da convenção é este encontro com o Papa. E não poderia ser diferente, né? Onde a gente procura acolher aquilo que o Espírito fala através do sucessor de Pedro. Para nós isso é muito importante.
0: Camila.
1: Eu queria que você me falasse, Moisés, como foi a sensação de poder ter esse retorno do Papa, porque é um momento esperado, é uma grande graça e um privilégio também, não é isso?
2: É uma graça, né? O Papa aproveitou até esse momento, Camila, para falar um pouco sobre a própria comunidade, né? Ele já conhecia a comunidade, que nos incentivava muito a continuar a nossa missão em relação aos jovens, em relação aos mais pobres. E recordava ele, os pobres em todos os sentidos, né? E que isso era muito importante para a Igreja e nos animava em frente e marcou também a fidelidade ao Evangelho. Pedimos assim, a importância de nós como comunidade mantermos-nos firmes na fidelidade ao Evangelho, no anúncio, na forma, no estilo, cuidando das pessoas, favorecendo em tudo pela força do Evangelho, a liberdade e a dignidade de cada pessoa. Foi um momento muito bonito e eu me senti muito feliz, né? Inclusive, uma das coisas bonitas que eu percebi é que eu fiquei muito à vontade, sabe, Tivani? Eu fiquei muito à vontade, senti ele muito à vontade também. Não foi aquele negócio formal, né? O Papa fazia perguntas no meio daquilo que eu ia falando, né? Eu terminava dizendo, o senhor tem alguma pergunta para fazer? E ele tinha. Foi legal isso, né? Então, ele pôde também se atualizar, conhecer melhor, se interessar, dar direções, dar orientações, né? E isso nos deu, assim, um sentimento de estar realmente diante de um pastor. Me deu esse sentimento, que é claro que é, ó, como não, né? O sucessor de Pedro. Mas ele não só é o sucessor de Pedro nesse sentido, do seu como um sucessor de Pedro, mas um sentimento de me sentir acolhido como um pastor, escutado, interessado, profundamente interessado, se inteirava do assunto, né? Então, foi um momento, assim, de graça, sabe? Eu posso dizer assim, um kairós, pelo menos para mim, pessoalmente, acredito que se derrama sobre toda a comunidade também, né?
0: O senhor não estava sozinho?
2: Quando chegamos, estava o padre Saulo e estava o padre Carlian também, que trabalha aqui na Pontifícia Comissão para a América Latina, né? Então, tiramos as fotos juntos e tudo, né? E aí, no final, na audiência, eu estava sozinho com ele, na hora da audiência.
0: Vamos perguntar para o padre Saulo, como é que foi encontrar o Papa?
3: Ah, sempre uma grande graça, naturalmente, né? Foi um pouquinho mais curto do que com Moisés, mas deu imediatamente para perceber no olhar dele um acolhimento muito profundo, né? Ele olhava fixamente nos nossos olhos, com muita educação, nos convidou para tirar uma foto também, nos saudou, garantiu a sua oração, recebeu com muito interesse também o presente, como Moisés disse, a cruz peitoral. Quando viu o Shalom escrito, ah, Shalom e tudo. Então dá para ver que o Santo Padre, com muita simplicidade, assim, também com o estilo próprio dele, né? Tivemos Papa Francisco, que tinha o seu estilo particular, que todos nós amamos muito. Temos agora também o Papa Leão com seu estilo próprio, que também tem muito a nos dizer, muito a nos ensinar, muito a nos educar, e manifestou, sem dúvida alguma, todo esse acolhimento que Moisés acabou de comentar.
0: Moisés, defina para mim a comunidade Shalom hoje.
2: A comunidade Shalom hoje é uma comunidade onde nós, a partir da experiência com a pessoa viva de Jesus, por isso dizemos o ressuscitado que passou pela cruz, cuja primeira palavra dada aos discípulos foi Shalom, paz a vós, né? Ela é uma comunidade, a partir desse carisma nós temos celibatários consagrados, como eu, sacerdotes e famílias e muitos jovens juntos, unidos nesse carisma, em favor da missão, da evangelização dos povos, a edificação da igreja, a evangelização dos povos. Estamos presentes, nascemos no Brasil, especialmente em Fortaleza, depois fomos nos difundindo sempre a pedido dos bispos, e hoje estamos presentes no Brasil inteiro e mais em 35 países do mundo. E estamos servindo aqui a igreja de Nosso Senhor e a evangelização, especialmente dos jovens, e com eles todos, e uma particular atenção aos mais pobres.
0: Quantos membros hoje?
2: A obra, podemos dizer assim, no todo, comunidade de vida, que são aqueles que são o núcleo, comunidade de aliança, que são a dimensão mais alargada, e os membros de grupo de oração, nós devemos ser uns 70 mil pessoas. Na comunidade de vida, aqueles que estão totalmente disponíveis à missão, 2 mil pessoas. Na comunidade de aliança, que fazem uma promessa também, junto conosco no carisma, umas 11 mil pessoas. Aí, fazendo a conta, o resto, a obra, né? Que eu não sou muito bom de conta, viu?
0: Eu acho que não precisa a conta ali, não, Camila.
1: Moisés, e agora como vão ser os preparativos até chegar novembro? A ansiedade já está grande.
2: Estamos organizando muito, né? Inclusive, esse é também um momento nosso aqui, nós estamos vindo para termos essa chancela do Santo Padre, a confirmação. No final, eu pedi ao Papa, Santo Padre, eu queria pedir que o Senhor nos abençoe, me abençoe, e me abençoando, abençoe toda a comunidade de Shalom. Foi bonito, porque ele podia ter dito, Deus abençoe, né? Se ficou de pé, deu uma bênção, assim, podemos dizer assim, um pouco até solene, né? E, puxa, como isso foi bonito, assim, esse sinal, essa delicadeza do Papa, né? Estendendo isso também para toda a comunidade. Aí, por isso, quando a gente saiu de lá, a gente já desceu lá para a Casa Pontifícia, né? Lá com...
0: Vamos marcar na agenda,
2: Já estava marcado, graças a Deus. Ele já tinha lá, né? O de Castelo dos Leigos tinha feito... para os leigos tinha feito contato e tudo. Então, estava marcado lá. Ficamos... Esse dia do Papa vai ser na Aula Paulo VI, o número de pessoas, né? Já acordamos, né, com eles. Começará mais ou menos às 8 da manhã, até a hora que o Papa chega, que está previsto assim, entre 11 e meio-dia, que o Papa vai chegar, vai dirigir a sua palavra para nós. A gente faz a nossa renovação da oferta de vida. Ele nos abençoa e nos envia em missão. Mas a convenção vai além, né? Porque a gente chega um pouquinho antes, né? Então, em cada dia, a gente vai para uma basílica. E naquela basílica... São previstos São João de Latrão, né? Está previsto São Paulo fora os muros, talvez São Pedro, ainda estamos ainda conversando. E em cada dia tem uma celebração de um cardeal, um bispo amigo da comunidade, junto com os membros, né? E também alguma coisa, uma conferência, um testemunho, um momento de oração. Cada dia, sim, né? Até no dia... Começamos na segunda, né, padre? Padre Saulo tem esse programa na ponta da língua. Pode dizer aí, padre.
3: Nós começamos na segunda-feira, em São João de Latrão. O tema é Cristo é a nossa paz. É tudo muito inspirado também naquilo que Deus fala através da boca do sucessor de Pedro. Então, o tema da paz vai marcando toda a nossa convenção. Na terça-feira, estaremos em São Paulo Fora dos Muros. O tema é Paz a Vós, a vida missionária. Então, refletiremos, faremos momentos também de preparação para uma partida em missão. Finalmente, um terceiro dia ainda na Basílica de São Paulo, fora dos muros, nos quais nós procuraremos preparar o nosso coração para acolher as palavras do Santo Padre. Por isso vai ser um dia mariano, um dia assim, muito de escuta, um dia de silêncio também, em certo sentido, preparando o nosso coração para acolher a palavra do sucessor de Pedro. Na quarta-feira, o grande dia, dia 19, aliás, quinta-feira, né? Quinta-feira, o grande dia, dia 19, com o sucessor de Pedro. Possivelmente uma missa em ação de graças na Basílica de São Pedro. E os outros dois últimos dias nós vamos viver em Assis. Vai ser muito bonito, né? Nesse ano jubilar franciscano e em peregrinação para Assis.
0: Eu tenho 10 segundos para terminar, senão o nosso satélite vai embora.
2: Certo.
0: Tá feliz?
2: Muito feliz. E aproveitando para lhe convidar para estar conosco também na convenção.
0: Nós
2: você também,
0: estar.
2: Camila.
0: Obrigada.
2: E todo o pessoal que está ouvindo aí da Rádio Vaticano, né?
3: Estaremos todos lá.
0: Obrigado mais uma vez pela tua presença, pela tua doação, pela tua missão. Saulo também, obrigado de coração pela presença de vocês. E é claro, a gente vai acompanhar vocês para o passo, a casa também e de vocês. Obrigado. E a gente termina por aqui, Camila. A gente volta amanhã.
1: Sim mesmo, tem mais. Um ótimo dia para todo mundo.
0: Um abraço especial a você. E até amanhã.

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2: Alô você, que bom saber que você está mais uma vez com a Rádio Vaticano em 93.3 FM e o espaço dedicado à música popular brasileira. Nos estúdios da Rádio Vaticano, Silvonei José. Bom início de semana para você. E para a gente começar bem, começamos com a belíssima voz de Ney Mato Grosso, bandoleiro. Depois, a sensibilidade de Nara Leão cantando a música de Roberto Carlos, debaixo dos caracóis dos seus cabelos.

Você ouviu aí Milton Nascimento e o seu Sonho de Moço. Antes, MPB4, Roda Viva. E com essa música a gente termina por aqui o nosso espaço de hoje, convidando a você a estar mais uma vez amanhã, nesse mesmo horário, com o nosso Som do Brasil. Um bom início de tarde e até lá!

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1: Amigas, amigos, muito boa tarde. Este é o noticiário da Rádio Vaticano em língua portuguesa para os ouvintes que nos escutam no continente europeu e pelo mundo fora. Em destaque, nesta sexta-feira, dia 19 de junho de 2026, perante a tentação de construir a Torre de Babel, que representa a idolatria do lucro à custa dos mais vulneráveis e aumenta o risco de desumanização, somos chamados a contribuir para a construção da Nova Jerusalém, a civilização do amor, na qual o amor é o único princípio orientador da vida econômica, política e cultural. Palavras do Papa Leão aos participantes nos diálogos Borgo Laudato Si, recebidos em audiência. Sob o tema Ser Sacerdote Hoje na Europa, a Vocação e a Formação, teve lugar de 14 a 17 de junho em Belgrado o 53º Encontro Anual dos Secretários-Gerais das Conferências Episcopais da Europa. Na Nigéria, líderes cristãos e muçulmanos lançam apelos contra a crescente insegurança no país. Estes alguns dos principais temas a desenvolver logo a seguir neste nosso jornal. Eu sou Bernardo Suate e desde já vos desejo boa audição e um bom início da tarde na companhia da Rádio Vaticano. O Papa Leão XIV recebeu na manhã desta sexta-feira, em audiências sucessivas no Vaticano, o cardeal Victor Manuel Fernandes, prefeito do Dicastero para a Doutrina da Fé, o senhor Ilan Golfain, presidente do Banco Interamericano de Desenvolvimento, com a esposa e o séquito, o senhor Moisés Louro de Azevedo Filho, fundador e moderador-geral da Comunidade Católica Shalom. Pelas 10 horas, o Santo Padre recebeu em audiência na sala do consistório os participantes nos diálogos Borgo Laudato Si. E, finalmente, pelas 10 horas e 30 minutos, o Santo Padre recebeu em audiência os bispos de Taiwan em visita ad limina apostolorum. O Papa Leão XIV recebeu nesta sexta-feira em audiência os participantes nos dois dias de diálogos Borgo Laudato Si, em Castel Gandolfo. Estivestes reunidos para participar na primeira edição dos Diálogos do Borgo, primeiro passo de um processo que visa renovar e reimaginar a liderança moral num mundo que hoje parece fragmentado e alheio às suas raízes históricas, disse o Papa na sua saudação. Abordastes temas importantes, prosseguiu o Santo Padre, que também preocupam a Igreja Católica. A inteligência artificial e a sua relação com a humanidade, o envelhecimento e a vitalidade, o desporto e a diplomacia e o futuro da sustentabilidade. E assim realizastes, destacou o pontífice, um desejo específico que recentemente expressei na Magnífica Humanitas.
2: To engage in dialogue with all men and women of our time, with whom we share in the events, questions and aspirations of humanity.
1: Entrar em diálogo com todos os homens e mulheres do nosso tempo, com quem partilhamos os acontecimentos, os interrogativos e as aspirações da humanidade. Desejamos identificar, juntamente com eles, novos caminhos para o bem comum e a promoção de uma vida digna para todos, prosseguiu o Papa Leão, observando que, no mesmo documento, se afirma ainda que vivemos numa época de considerável cegueira espiritual e cultural e que um falso pragmatismo nos convida a cortar as raízes da memória, como se pudéssemos inaugurar uma espécie de nova criação desligada do passado. Os vossos diálogos foram construídos sobre a visão de sinodalidade da Igreja Católica, escutando a partir de baixo e promovendo a unidade global, destacou o Santo Padre, acrescentando que, apesar da diversidade, pois eles são especialistas, líderes e profissionais vindos de diferentes partes do mundo e trabalhando em diversas áreas com uma variedade de competências, experiências e visões, todos estão profundamente empenhados na transformação ecológica, social e econômica do mundo.
2: In the face of the temptation to build the Tower of Babel, which represents the idolatry of profit at the expense of the most vulnerable,
1: perante a tentação de construir a Torre de Babel, que representa a idolatria do lucro à custa dos mais vulneráveis e aumenta o risco de desumanização, somos chamados a contribuir para a construção da Nova Jerusalém, a civilização do amor, na qual o amor é o único princípio orientador da vida econômica, política e cultural.
2: In which love is the only guiding principle of economic, political and cultural life.
1: Porque a civilização do amor não nasce de um gesto único e espetacular, mas de uma soma de pequenas, mas tenazes lealdades que atuam como barreira à desumanização, ressaltou ainda o Papa, sublinhando o dever de parar e considerar os aspectos de como cada um, na sua esfera, podemos colaborar na sua construção. E é isto que fizestes no cenário dos Jardins Pontifícios de Borgo Laudato Si, permitindo que a beleza da criação vos inspirasse a combinar o conhecimento local com a responsabilidade global e a impulsionar um processo que visa moldar uma liderança corajosa tão necessária hoje, disse o Papa a terminar.
2: Thank you for your openness and availability to participate in this process.
1: Obrigado pela vossa abertura e disponibilidade para participar neste processo, que abrirá caminhos para novos progressos, e que o Senhor abençoe os vossos esforços e vos conceda a graça de ser desumildes construtores da Nova Jerusalém, a cidade de Deus, que oferece água viva aos sedentos e cuidado, reconhecimento, palavras amáveis e mãos capazes de ternura a cada ser humano, concluiu dizendo o Santo Padre. Sob o tema Ser Sacerdote Hoje na Europa, a Vocação e a Formação, teve lugar de 14 a 17 de junho deste ano, em Belgrado, o 53º Encontro Anual dos Secretários-Gerais das Conferências Episcopais da Europa, organizado pelo Conselho das Conferências Episcopais da Europa, CCEE, em colaboração com a Conferência Episcopal dos Santos Cirilo e Metódio. No seu discurso, durante a abertura dos trabalhos, o presidente do CCEE, o arcebispo de Belgrado e vice-presidente, o cardeal Ladislav Nemeth, inspirando-se na encíclica Magnifica Humanitas, do Papa Leão XIV, como estrutura para examinar os aspectos antropológicos, culturais, pastorais e espirituais da formação sacerdotal na Europa contemporânea, salientou que a Igreja na Europa precisa de sacerdotes profundamente humanos, próximos das pessoas e capazes de as acompanhar nos desafios da vida, com o olhar do Evangelho, tornando tangível a proximidade de Cristo. Uma apresentação da igreja local foi feita em seguida por Dom Mirko Stefkovic, bispo de Zrenjanin e secretário-geral da Conferência Episcopal Internacional dos Santos Cirilo e Metódio, Monsenhor Alfonso Amarante, reitor da Pontifícia Universidade Lateranense, com a sua apresentação intitulada A Beleza do Ministério Sacerdotal ao Serviço de um Mundo Complexo, descreveu a Europa contemporânea como uma época de apocalipse cultural, identificando algumas características que impactam diretamente o ministério, como a iliteracia interpretativa, a perda da relação professor-aluno e a omnipresença dos mídia e da inteligência artificial. E destacou igualmente que a crise não pode ser resolvida com intervenções superficiais. No dia 16 de junho, dedicado ao tema A Vocação ao Sacerdócio e a Formação Integral, Crise, Testemunho e Oração, a doutora Chiara D'Urbano, psicóloga e psicoterapeuta, apresentou uma reflexão sobre formação psicoemocional para o sacerdócio, perspectivas das ciências humanas. De seguida, o reverendo Michele Gianola, apresentando vários dados estatísticos sobre o sacerdócio na Europa, comparados com os batismos, e os casamentos, fez apelo a uma mudança de paradigma e a uma conversão na forma como vemos os números. Salientou que a formação sacerdotal deve ser concebida como um arco único e ininterrupto que não termina com a ordenação sacerdotal, nem se deve contentar com atualizações e acontecimentos ocasionais. Durante o encontro, os secretários-gerais manifestaram a sua proximidade com o povo ucraniano após os recentes ataques que causaram vítimas civis e danificaram a Catedral da Dormição do Mosteiro das Grutas de Kiev, renovando seu apelo a uma paz desarmada e desarmante. O próximo encontro dos secretários-gerais das Conferências Episcopais da Europa terá lugar em Sarajevo, de 13 a 16 de junho de 2027. Todos os dias, ao acordarmos, ouvimos notícias de atrocidades cometidas pelo Boko Haram, bandidos e criminosos de todos os tipos em todo o país. Com estas palavras, o arcebispo Alfred Adewale Martins, de Lagos, na Nigéria, e vice-presidente da Conferência Episcopal da Nigéria, deplorou a contínua onda de raptos, ataques contra agentes da autoridade e deslocações forçadas de comunidades inteiras em várias regiões da Nigéria. Durante a missa de ação de graças, celebrada no dia 16 de junho na Catedral da Santa Cruz, em Lagos, por ocasião do 90º aniversário natalício, 60º de ministério sacerdotal e 55º de serviço episcopal do cardeal Anthony Okogie, arcebispo emérito da Arquidiocese de Lagos, Dom Martins exortou o presidente Bola Tinubu a agir decisivamente para restaurar a paz e a segurança no país. Não há um dia que passe sem que ouçamos relatos de pessoas raptadas por alegados bandidos e outros criminosos, disse o prelado, acrescentando, está a tornar-se cada vez mais difícil compreender o que se passa no nosso país. A questão da insegurança que assola várias zonas da Nigéria foi também levantada pelo sultão de Sokoto, Al-Haji Muhammad Abubakar, presidente da Jamaatu Nasril Islam, uma das principais organizações islâmicas do país. Num comunicado divulgado a 16 de junho, o sultão apelou aos fiéis para rezarem fervorosamente pelo bem-estar da Nigéria e pela consolidação da paz e da segurança, sublinhando que a nova onda de violência e insegurança parece resistir a todas as medidas tomadas até à data para a combater. Em particular, o sultão solicitou que as orações de sexta-feira, 19 de junho, fossem dedicadas a súplicas especiais para abordar os males sociais que assolam a Nigéria, incluindo o crescente fenômeno dos raptos e do banditismo. E com esta notícia terminamos, amigas e amigos, esta emissão da tarde aqui na Rádio Vaticano. Continue a acompanhar-nos visitando a nossa página web vaticannews.va. Votos de uma tarde feliz para todas e todos.

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1: Alô, amigos de todo o Brasil e demais países lusófonos, está no ar o programa em língua portuguesa da Rádio Vaticano Vatican News desta sexta-feira, 19 de junho. Traremos para você que está sintonizado conosco as últimas notícias sobre as atividades do Papa, da Santa Sé e da Igreja no Mundo. Nos estúdios, Raimundo Lima, a assessoria técnica de hoje é de Alberto Giovanetti. E passamos ao pensamento bíblico que escolhemos para você. Não será a vida mais do que o alimento e o corpo mais do que as vestes? Do Evangelho segundo São Mateus, capítulo 6, versículo 25b. E vamos aos destaques do nosso programa de hoje. O Papa, contra a idolatria do lucro, construir a civilização do amor. O pontífice alerta para os riscos da desumanização provocada pela busca desenfreada pelo lucro e convida a construir a Nova Jerusalém, uma sociedade fundada no amor. Cardeal Ruini, um pastor capaz de servir com humildade e responsabilidade, diz Leão XIV na celebração das exéquias do presidente emérito da Conferência Episcopal Italiana, falecido na última terça-feira aos 95 anos. Família Marista do Brasil ganha bênção do Santo Padre. Centro Nacional de Adroterapia Oncológica de Pavia aguarda Leão XIV, que na tarde deste sábado fará uma visita pastoral a Pavia e Sant'Angelo Lodigiano, norte da Itália. E ainda, chuvas de drones sobre Moscou. Essas e outras notícias a partir de agora. O programa em língua portuguesa da Rádio Vaticano Vatican News desta sexta-feira está apenas começando. O Papa, contra a idolatria do lucro, construir a civilização do amor. A reportagem é do colega Túlio Fonseca.
2: We have just concluded 2 days of intense work at Borgo Laudato Si.
3: A construção de uma nova liderança moral capaz de responder aos desafios do mundo contemporâneo esteve no centro da mensagem dirigida pelo Papa Leão XIV aos participantes da primeira edição dos Diálogos do Borgo, encerrada nesta sexta-feira, 19 de junho, no Borgo Laudato Si, em Castel Gandolfo. Durante 2 dias, especialistas, líderes e profissionais de diversas partes do mundo se reuniram para refletir sobre temas que também preocupam a Igreja Católica, entre eles a inteligência artificial e sua relação com a humanidade, o envelhecimento e a vitalidade, o esporte e a diplomacia, além do futuro da sustentabilidade. O pontífice, ao receber o grupo de participantes no Vaticano, definiu a iniciativa como o primeiro passo de um processo destinado a renovar e repensar a liderança moral em uma sociedade que, segundo ele, parece fragmentada e esquecida das próprias raízes históricas. Leão XIV recordou ainda o apelo lançado na encíclica Magnifica Humanitas, no qual convida a Igreja a dialogar com todos os homens e mulheres do nosso tempo para identificar novos caminhos em favor do bem comum e da promoção de uma vida digna para todos. Ao mesmo tempo, alertou para aquilo que definiu como uma cegueira espiritual e cultural dos nossos tempos, marcada por um falso pragmatismo que busca romper com a memória histórica e alimenta a ilusão de que as tragédias do século XX não possam voltar a acontecer. O Papa destacou que os diálogos foram construídos a partir da visão sinodal da Igreja, baseada na escuta e na promoção da unidade global, reunindo pessoas provenientes de diferentes culturas, competências e experiências, mas unidas pelo compromisso com a transformação ecológica, social e econômica do mundo. Diante da tentação de construir a Torre de Babel, explicou Leão XIV, símbolo da idolatria do lucro em detrimento dos mais vulneráveis e do crescente risco de desumanização, todos são chamados a colaborar na edificação da Nova Jerusalém, a civilização do amor. Nessa civilização, o amor deve ser o único princípio orientador de vida econômica, política e cultural, afirmou o pontífice.
2: It is worthwhile pausing to reflect on some aspects of how we, each in our own way, can cooperate in building the civilization of love.
3: Ao agradecer a participação dos presentes, Leão XIV destacou a importância de unir o conhecimento local à responsabilidade global, impulsionando a formação de uma liderança corajosa, algo que considera indispensável nos dias atuais. O Papa manifestou ainda o desejo de que esse processo tenha continuidade em outros contextos e produza novos avanços em favor da humanidade. Por fim, confiou os participantes à bênção de Deus e os encorajou a serem humildes construtores da Nova Jerusalém, uma cidade capaz de oferecer água viva aos sedentos e de proporcionar cuidado, reconhecimento, palavras amáveis e mãos capazes de ternura a cada ser humano.
2: Capable of tenderness to every human being.
1: O Papa, Cardeal Ruini, um pastor capaz de servir com humildade e responsabilidade. Vamos ouvir com o colega Silvone José.
4: Um pastor sábio e atencioso, capaz de servir a Igreja, tanto nas funções mais humildes, quanto naquelas que carregam maior responsabilidade. Um guia para o povo de Deus e para seus irmãos no Episcopado, capaz de orientar, em momentos importantes e delicados, enfrentando múltiplos desafios com entusiasmo, discernimento e coragem. Estas são as palavras com que Leão XIV descreveu o cardeal Camillo Ruini, que faleceu na última terça-feira, aos 95 anos, em sua homilia, presidindo a Missa das Exéquias na tarde desta quinta-feira, no altar da Cátedra da Basílica de São Pedro. O cardeal foi vigário-geral do Papa para a Diocese de Roma e arcipreste da Basílica de São João de Latrão, de 1991 a 2008. Foi presidente da Conferência Episcopal Italiana, CEI, de 1991 a 2007. O Papa recordou com gratidão os projetos, intuições e iniciativas empreendidas pelo cardeal durante seus longos anos de serviço à Igreja.
2: Pensiamo ao progetto culturale, all'impegno profuso nel promuovere l'apporto del mondo cattolico nei più diversi ambiti della vita religiosa, civile e politica italiana.
4: Pensemos no projeto cultural, no compromisso dedicado a promover a contribuição do mundo católico nas mais diversas esferas da vida religiosa, civil e política italiana. No grande trabalho do Sínodo Diocesano e sua implementação aqui em Roma, em sua presença ativa e aberta ao diálogo nos vários níveis da vida da Igreja, bem como do mundo leigo e da sociedade. O pontífice encontrou também, nas leituras da liturgia do dia, qualidades e atitudes de fidelidade a Cristo e à Igreja, das quais o cardeal Ruini foi um bom exemplo. A Carta aos Romanos nos lembra que nada pode nos separar do amor de Deus, uma verdade que também inspirou o cardeal. As muitas vicissitudes pelas quais o ex-presidente dos bispos italianos acompanhou os fiéis e as comunidades que lhe foram confiadas durante seu longo serviço testemunham a firme e imediata resposta de fé do cardeal ao dom da caridade invencível do Senhor. Uma fidelidade alimentada por uma relação constante e cotidiana com Deus.
2: Del resto, ele stesso ha testimoniato che una delle risorse che più lo hanno accompagnato nella sua lunga esistenza, fin dall'infanzia, è stata la preghiera.
4: Além disso, ele mesmo testemunhou que um dos recursos que mais o acompanhou ao longo de sua vida, desde a infância, foi a oração. Simples, sincera, espontânea em seus tenros anos e amadurecida com o tempo, até a fragilidade e a doença. mesmo na leitura do Evangelho do dia, extraído do evangelista João, no qual Jesus ora ao Pai para que conceda àqueles que me deste estar onde eu estou, o pontífice identificou a estrela guia da existência do cardeal Ruini, inteiramente voltada para o serviço e para a interpretação da vontade de Deus. Nele, encontramos um resumo do programa, da direção e do propósito final de uma vida dedicada ao bem dos irmãos e vivida em constante busca dos planos de Deus para a própria salvação e a deles. Disposições pessoais que o Bispo de Roma convida a seguir e imitar.
2: Facciamo nostro il suo desiderio di giungere là dove il Signore ci attende e ci desidera, nella gioia eterna, e di camminare verso la meta, gli uni con il desiderio di esserne partecipi assieme agli altri, uniti in Lui e tra noi per sempre.
4: Façamos nosso seu desejo, alcançar o lugar onde o Senhor nos espera e nos deseja, em eterna alegria, e caminhar rumo a esse objetivo, cada um com o desejo de participar dele, junto com os outros, unidos nele e entre nós, para sempre. O cardeal recentemente falecido teve a oportunidade de trabalhar com alguns dos grandes santos dos tempos recentes, como São Paulo VI e São João Paulo II. Acima de tudo, enfatizou o Papa, o cardeal soube absorver muito do exemplo de unidade de vida deste último, tanto que argumentou o pontífice, as características de um podem ser encontradas no outro.
1: Família Marista do Brasil ganha a bênção do Papa Leão XIV. A reportagem é da colega Andressa Colê.
5: Um grupo de cerca de 20 irmãos da província marista Brasil Centro-Sul já está na França para mais uma etapa da fase internacional do Programa de Formação dos Irmãos de até 50 anos, que começou há exatamente uma semana e vai terminar em 25 de junho. Nesta quinta-feira, eles chegaram em L'Ermitage, onde está localizada a histórica casa-mãe do Instituto Marista, construída pessoalmente pelo fundador São Marcelino Champagnat e os primeiros irmãos em 1824 para abrigar o crescimento da congregação. O local, como comentou o irmão Nathan da Costa Cardoso, assessor de comunicação que acompanha o grupo, guarda o berço da nossa espiritualidade, disse ele. Os irmãos estarão por aqui nestes 3 dias na intenção de conhecer e rezar pelo nosso carisma. Também visitaremos vilarejos vizinhos, como Marles, onde Champagnat foi batizado, Lavala, onde foi fundada a primeira comunidade, e Le Rosé, onde Marcelino nasceu e se conserva a sua casa. Antes de reencontrar as origens maristas na França, porém, os irmãos da província estiveram na Itália, de onde partiu a peregrinação internacional. Eles foram surpreendidos em Roma pela saudação especial do Papa Leão XIV, feita durante a audiência geral da última quarta-feira, quando o pontífice disse:
2: Sono lieto di dare il benvenuto ai pellegrini di lingua portoghese, specialmente al gruppo di sacerdoti arrivato dal Portogallo e alla famiglia marista proveniente dal Brasile.
5: Tenho a alegria de dar as boas-vindas aos peregrinos de língua portuguesa, especialmente ao grupo de sacerdotes vindos de Portugal e à família marista proveniente do Brasil. Queridos irmãos e queridas irmãs, o Senhor Jesus nos pede que levantemos os olhos e observemos a humanidade com o seu olhar compassivo, transformando cada lugar com a esperança e a caridade. Que Deus os abençoe. O irmão Rogério Renato Mateucci, reitor da Pontifícia Universidade Católica do Paraná de Curitiba, que estava na Praça São Pedro, comentou sobre a emoção vivida durante a audiência geral.
6: Ouvir a saudação do Papa, ouvir ele dizer o nosso nome, uma saudação aos irmãos maristas do Brasil, foi algo que tocou profundamente o meu coração e tenho certeza de todos nós, irmãos. E ao tocar o meu coração, a gente traz presente todos os leigos que fazem parte dessa missão tão bonita que nossa província realiza.
5: A família Marista do Brasil, além de ser citada pelo Papa, também teve a oportunidade de cumprimentar pessoalmente Leão XIV ao final da audiência geral e entregar um livro sobre os 200 anos do L'Ermitage, da casa-mãe do Instituto Marista. Esse encontro se tornou um dos momentos centrais da peregrinação, proporcionando uma experiência de proximidade com o pontífice e de renovação do compromisso com a missão da Igreja. O irmão Vanderlei Siqueira, superior provincial da província Marista Brasil Centro-Sul, contou como foi saudar Leão XIV e, sobretudo, reafirmar a importância de caminhar em fraternidade com a Igreja, anunciando o Evangelho e colocando a vida a serviço das pessoas, especialmente das crianças, jovens e daqueles que mais precisam de cuidado e esperança.
7: Pessoalmente, pela primeira vez, tive a oportunidade de saudar o Papa Leão XIV, cumprimentá-lo, manifestar a ele o nosso espírito de comunhão e também pedindo uma bênção para todos, para esse grupo de irmãos, todos os irmãos e toda a família Marista. Foi realmente um momento assim de esperança, de reavivamento da nossa vida e missão marista, da nossa opção, né, da nossa espiritualidade, da nossa fraternidade.
5: O programa de formação dos irmãos de até 50 anos da província Marista Brasil Centro-Sul, desenvolvido ao longo de 3 anos, foi concebido como um caminho de desenvolvimento integral, envolvendo dimensões de autoconhecimento, espiritualidade, liderança servidora e aprofundamento sobre o papel do irmão na missão marista. A etapa internacional tem o objetivo de renovar a vocação através de uma experiência de fé, fraternidade e reencontro com as origens da missão marista. Até 25 de junho, o grupo faz peregrinação na França por lugares significativos para a história do Instituto, mas antes esteve na Itália, percorrendo locais que expressam a memória e a espiritualidade da Igreja. Em Roma, o grupo visitou a Casa Geral dos Irmãos Maristas e espaços históricos relacionados à missão do Instituto. A peregrinação também incluiu a cidade de Assis, marcada pela espiritualidade de São Francisco e Santa Clara, além do contato com a história de São Carlo Acutis, cuja vida testemunha uma fé vivida de forma próxima às novas gerações. Os irmãos também participaram de encontros com lideranças do Instituto Marista, incluindo o Superior-Geral e o seu Conselho, além de momentos de celebração, formação e partilha fraterna. A peregrinação representa, assim, um tempo de renovação espiritual e fortalecimento da identidade dos irmãos maristas, reafirmando a missão de anunciar o Evangelho e servir a Igreja, inspirados pelo legado de São Marcelino Champagnat.
1: Está tudo pronto no Centro Nacional de Hidroterapia Oncológica de Pavia, norte da Itália, para receber a visita do Papa este sábado, 20 de junho. Leão XIV chegará à instituição, primeira etapa de sua visita pastoral a Pavia e Sant'Angelo Lodigiano, por volta das 15 horas locais, e será recebido pelo diretor Sandro Rossi e pelo presidente da Fundação Centro Nacional de Hidroterapia Oncológica, Gianluca Vago. Em seguida, ele se reunirá com os médicos e alguns pacientes pediátricos acompanhados de seus pais. A hidroterapia oncológica é uma técnica avançada de radioterapia que utiliza partículas atômicas, como prótons e íons de carbono, conhecidos como hadrões, que explica Maria Rosária Fiori, diretora da Unidade de Radioterapia Oncológica do Centro Nacional de Hidroterapia Oncológica à Mídia Vaticana. São utilizadas para o tratamento de patologias tumorais resistentes à radioterapia convencional ou anatomicamente próximas a órgãos críticos, como o cérebro ou a coluna vertebral. Ao contrário da radioterapia atualmente utilizada para o tratamento de tumores, que se baseia no uso de raios X, os raios produzidos por essas partículas têm a capacidade de liberar a dose máxima no interior do tumor, poupando todos os tecidos saudáveis circundantes, esclarece Fiori. A hadroterapia, portanto, não substitui as outras terapias, mas é particularmente adequada para tumores inoperáveis ou cuja cirurgia acarretaria incapacidades. O coração pulsante do Centro Nacional de Hadroterapia Oncológica é o acelerador de partículas, o sincrotron, que consegue dividir e decompor o átomo e criar feixes de partículas subatômicas para direcioná-los às células tumorais a fim de destruí-las. Até o momento, o Centro Nacional de Hadroterapia Oncológica de Pavia é o único centro na Itália capaz de realizar a hadroterapia, combinando o uso dessas partículas que atuam no DNA da célula tumoral com uma eficácia superior à da radioterapia convencional, esclarece a doutora Fiori. Pacientes jovens, adultos e pediátricos. O centro atende pessoas de todas as idades, mas as crianças representam um número significativo, conta a médica, que acrescenta. Atualmente, felizmente, muitos tumores pediátricos são curáveis. Temos muitos sobreviventes de longo prazo nos quais, no entanto, observam-se os efeitos tardios da radiação. A hadroterapia permite evitar esses efeitos colaterais neles. Em particular, prossegue a doutora, a terapia de prótons é especialmente indicada para pacientes pediátricos, pois permite não atingir os tecidos saudáveis que circundam a doença e reduzir o impacto sobre os tumores induzidos pela radiação. A hadroterapia é relativamente recente, portanto, a pesquisa e a investigação sobre os benefícios que essas partículas trazem para o tratamento de doenças oncológicas ainda estão em andamento. No Centro Nacional de Hadroterapia Oncológica, prossegue a doutora Fiori, a pesquisa está dividida em três pilares fundamentais. A clínica, ou seja, voltada para o estudo de novos protocolos em interação com medicamentos. A radiobiológica, para avaliar a eficácia do uso das partículas também em nível microscópico. E, por fim, a de alta tecnologia, considerando o uso específico de equipamentos altamente sofisticados. O Centro Nacional de Hadroterapia Oncológica, portanto, utiliza a energia atômica de forma sustentável em termos ambientais e de impacto na saúde das pessoas. Sobre esse ponto, a diretora não hesita em afirmar que, devido ao tamanho da estrutura, não é possível integrá-la a um complexo hospitalar. Portanto, tudo o que está ao redor está absolutamente protegido contra as radiações e, conclui ela, aqui há uma equipe de profissionais que trabalha. Muitos tiveram filhos e todos estão perfeitamente saudáveis. Ciência e cuidado da pessoa no Centro Nacional de Hadroterapia Oncológica andam de mãos dadas. Depois de explicar a parte científica do centro, a doutora Fiori conta que há uma atenção muito especial ao lado humano do paciente, particularmente das crianças. O Centro Nacional de Hadroterapia Oncológica assume toda a história da pessoa doente e de sua família. Quase todos os pacientes vêm de longe e, por isso, é necessário apoiá-los de diversas maneiras. Sejam crianças ou adultos, se percebemos que o paciente pode ter dificuldades, sejam elas econômicas ou de origem cultural, procuramos ajudá-los também na logística. Conclui a doutora. Maria Rosária Fiori relata a enorme emoção que a visita do Papa traz. Já há muitos dias que se sente uma grande ansiedade nos corredores. Saber que poderemos compartilhar nosso trabalho com o Santo Padre e as histórias de nossos pacientes. É uma enorme satisfação e honra. As relações humanas serão destacadas. E é isso que sempre procuramos fazer com nossos pacientes. Saber que ele trará sua bênção é uma emoção maravilhosa, conclui a diretora da Unidade de Radioterapia Oncológica do Centro Nacional de Hadroterapia Oncológica. Grandes colunas de fumaça preta se ergueram da refinaria de Gazprom em Kapotnia, a sudeste de Moscou. Além da refinaria, os drones danificaram uma torre residencial e dois shoppings, também na periferia da capital russa. O governador da região divulgou um balanço de 17 feridos, entre os quais duas crianças de 3 e 10 anos. Outros ataques ucranianos causaram uma vítima na região de Rostov e feriram duas meninas na região de Bryansk. Na noite de quinta para sexta-feira, por sua vez, foi a Rússia que atacou com um bombardeio em Kharkiv, danificando dezenas de residências e ferindo pelo menos 6 pessoas. Se a Ucrânia está em chamas, sua Moscou também estará. Foi assim que o presidente Zelensky comentou o maior ataque contra a Rússia dos últimos 2 anos. E, esta sexta-feira, o chefe de Estado ucraniano afirmou que Putin é fraco e, por isso, poderia intensificar os ataques. A resposta veio por meio do ministro das Relações Exteriores russo, Lavrov, que garantiu que os ataques em grande escala contra a Ucrânia continuarão. Os ataques enfraquecem ainda mais a diplomacia. O conselheiro russo Usakov atacou em seguida os líderes europeus culpados, segundo ele, de terem enchido de ideias inúteis, se não prejudiciais, o presidente estadunidense Donald Trump na recente cúpula do G7. O apoio total à Ucrânia também vem da União Europeia. Na quinta-feira, os 27 líderes do Conselho Europeu votaram por unanimidade a favor do início do processo de adesão de Kiev à União Europeia, depois que a Hungria, liderada por Viktor Orbán, bloqueou essa decisão por muito tempo. Em todos os casos, os esforços diplomáticos continuam. O chanceler alemão Friedrich Merz receberá, na quarta-feira, 24 de junho, em Berlim, o presidente francês Emmanuel Macron e os primeiros ministros da Itália, Reino Unido e da Polônia, Giorgia Meloni, Keir Starmer e Donald Tusk, para uma reunião que deve incluir também o tema de um possível diálogo com a Rússia sobre a guerra na Ucrânia.

E assim, amigo ouvinte, chegamos ao final do nosso programa de hoje. Como sempre, agradecendo pelo carinho da sintonia e a você desejando um bom final de semana, prometemos estar de volta amanhã neste mesmo horário, se Deus quiser. A você, como sempre, o nosso forte abraço e até lá.

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1: Amigas e amigos, saudações. Esta é a Rádio Vaticano, na sua emissão de sexta-feira, 19 de junho de 2026, e que conta com a apresentação de Bernardo Suate e Dulce Araújo.
2: Perante a tentação de construir a Torre de Babel, que representa a idolatria do lucro à custa dos mais vulneráveis e aumenta o risco de desumanização, somos chamados a contribuir para a construção da Nova Jerusalém, a civilização do amor, na qual o amor é o único princípio orientador da vida econômica, política e cultural. Palavras do Papa Leão aos participantes nos diálogos Borgo Laudato Si, recebidos em audiência. Sob o tema Ser Sacerdote Hoje na Europa, a Vocação e a Formação, teve lugar de 14 a 17 de junho em Belgrado, o 53º Encontro Anual dos Secretários-Gerais das Conferências Episcopais da Europa. Na Nigéria, líderes cristãos e muçulmanos lançam apelos contra a crescente insegurança no país. Estes são alguns dos principais temas a desenvolver logo a seguir neste nosso jornal. O Papa Leão XIV recebeu na manhã desta sexta-feira, em audiências sucessivas no Vaticano, o cardeal Victor Manuel Fernandes, prefeito do Dicastero para a Doutrina da Fé, o senhor Ilan Golfain, presidente do Banco Interamericano de Desenvolvimento, com a esposa e o séquito, o senhor Moisés Louro de Azevedo Filho, fundador e moderador-geral da Comunidade Católica Shalom. Pelas 10 horas, o Santo Padre recebeu em audiência na sala do consistório os participantes nos diálogos Borgo Laudato Si. E, finalmente, pelas 10 horas e 30 minutos, o Santo Padre recebeu em audiência os bispos de Taiwan em visita ad limina apostolorum. O Papa Leão XIV recebeu nesta sexta-feira em audiência os participantes nos dois dias de Diálogos Borgo Laudato Si, em Castel Gandolfo. Estivestes reunidos para participar na primeira edição dos Diálogos do Borgo, primeiro passo de um processo que visa renovar e reimaginar a liderança moral num mundo que hoje parece fragmentado e alheio às suas raízes históricas, disse o Papa na sua saudação. Abordastes temas importantes, prosseguiu o Santo Padre, que também preocupam a Igreja Católica. A inteligência artificial e a sua relação com a humanidade, o envelhecimento e a vitalidade, o desporto e a diplomacia e o futuro da sustentabilidade. E assim realizastes, destacou o Pontífice, um desejo específico que recentemente expressei na Magnífica Humanitas.
3: To engage in dialogue with all men and women of our time, with whom we share in the events, questions and aspirations of humanity.
2: Entrar em diálogo com todos os homens e mulheres do nosso tempo, com quem partilhamos os acontecimentos, os interrogativos e as aspirações da humanidade. Desejamos identificar, juntamente com eles, novos caminhos para o bem comum e a promoção de uma vida digna para todos, prosseguiu o Papa Leão, observando que no mesmo documento se afirma ainda que vivemos numa época de considerável cegueira espiritual e cultural e que um falso pragmatismo nos convida a cortar as raízes da memória, como se pudéssemos inaugurar uma espécie de nova criação desligada do passado. Os vossos diálogos foram construídos sobre a visão de sinodalidade da Igreja Católica, escutando a partir de baixo e promovendo a unidade global, destacou o Santo Padre, acrescentando que, apesar da diversidade, pois eles são especialistas, líderes e profissionais vindos de diferentes partes do mundo e trabalhando em diversas áreas com uma variedade de competências, experiências e visões, todos estão profundamente empenhados na transformação ecológica, social e econômica do mundo.
3: In the face of the temptation to build the Tower of Babel, which represents the idolatry of profit at the expense of the most vulnerable.
2: Perante a tentação de construir a Torre de Babel, que representa a idolatria do lucro à custa dos mais vulneráveis e aumenta o risco de desumanização, somos chamados a contribuir para a construção da Nova Jerusalém, a civilização do amor, na qual o amor é o único princípio orientador da vida econômica, política e cultural.
3: In which love is the only guiding principle of economic, political and cultural life.
2: Porque a civilização do amor não nasce de um gesto único e espetacular, mas de uma soma de pequenas, mas tenazes lealdades que atuam como barreira à desumanização, ressaltou ainda o Papa, sublinhando o dever de parar e considerar os aspectos de como cada um, na sua esfera, podemos colaborar na sua construção. E é isto que fizestes no cenário dos Jardins Pontifícios de Borgo Laudato Si, permitindo que a beleza da criação vos inspirasse a combinar o conhecimento local com a responsabilidade global e a impulsionar um processo que visa moldar uma liderança corajosa tão necessária hoje, disse o Papa a terminar.
3: Thank you for your openness and availability to participate in this process.
2: Obrigado pela vossa abertura e disponibilidade para participar neste processo, que abrirá caminhos para novos progressos, e que o Senhor abençoe os vossos esforços e vos conceda a graça de ser dos humildes construtores da Nova Jerusalém, a cidade de Deus, que oferece água viva aos sedentos e cuidado, reconhecimento, palavras amáveis e mãos capazes de ternura a cada ser humano, concluiu dizendo o Santo Padre. Sob o tema Ser Sacerdote Hoje na Europa, a Vocação e a Formação, teve lugar de 14 a 17 de junho deste ano, em Belgrado, o 53º Encontro Anual dos Secretários-Gerais das Conferências Episcopais da Europa, organizado pelo Conselho das Conferências Episcopais da Europa, CCEE, em colaboração com a Conferência Episcopal dos Santos Cirilo e Metódio. No seu discurso, durante a abertura dos trabalhos, o presidente do CCEE, o arcebispo de Belgrado e vice-presidente, o cardeal Ladislav Nemet, inspirando-se na encíclica Magnifica Humanitas, do Papa Leão XIV, como estrutura para examinar os aspectos antropológicos, culturais, pastorais e espirituais da formação sacerdotal na Europa contemporânea, salientou que a Igreja na Europa precisa de sacerdotes profundamente humanos, próximos das pessoas e capazes de as acompanhar nos desafios da vida, com o olhar do Evangelho, tornando tangível a proximidade de Cristo. Uma apresentação da igreja local foi feita em seguida por Dom Mirko Stefkovic, bispo de Zrenjanin e secretário-geral da Conferência Episcopal Internacional dos Santos Cirilo e Metódio. Monsenhor Alfonso Amarante, reitor da Pontifícia Universidade Lateranense, com a sua apresentação intitulada A Beleza do Ministério Sacerdotal ao Serviço de um Mundo Complexo, descreveu a Europa contemporânea como uma época de apocalipse cultural, identificando algumas características que impactam diretamente o ministério, como a iliteracia interpretativa, a perda da relação professor-aluno e a omnipresença dos mídias e da inteligência artificial. E destacou igualmente que a crise não pode ser resolvida com intervenções superficiais. No dia 16 de junho, dedicado ao tema A Vocação ao Sacerdócio e a Formação Integral, Crise, Testemunho e Oração, a doutora Chiara D'Urbano, psicóloga e psicoterapeuta, apresentou uma reflexão sobre formação psicoemocional para o sacerdócio, perspectivas das ciências humanas. De seguida, o reverendo Michele Gianola, apresentando vários dados estatísticos sobre o sacerdócio na Europa, comparados com os batismos e os casamentos, fez apelo a uma mudança de paradigma e a uma conversão na forma como vemos os números. salientou que a formação sacerdotal deve ser concebida como um arco único e ininterrupto que não termina com a ordenação sacerdotal, nem se deve contentar com atualizações e acontecimentos ocasionais. Durante o encontro, os secretários-gerais manifestaram a sua proximidade com o povo ucraniano após os recentes ataques que causaram vítimas civis e danificaram a Catedral da Dormição do Mosteiro das Grutas de Kiev, renovando seu apelo a uma paz desarmada e desarmante. O próximo encontro dos secretários-gerais das Conferências Episcopais da Europa terá lugar em Sarajevo de 13 a 16 de junho de 2027. Todos os dias, ao acordarmos, ouvimos notícias de atrocidades cometidas pelo Boko Haram, bandidos e criminosos de todos os tipos em todo o país. Com estas palavras, o arcebispo Alfred Adewale Martins, de Lagos, na Nigéria, e vice-presidente da Conferência Episcopal da Nigéria, deplorou a contínua onda de raptos, ataques contra agentes da autoridade e deslocações forçadas de comunidades inteiras em várias regiões da Nigéria. Durante a missa de ação de graças, celebrada no dia 16 de junho na Catedral da Santa Cruz, em Lagos, por ocasião do 90º aniversário natalício, 60º de ministério sacerdotal e 55º de serviço episcopal do cardeal Anthony Okogie, arcebispo emérito da Arquidiocese de Lagos, Dom Martins exortou o presidente Bola Tinubu a agir decisivamente para restaurar a paz e a segurança no país. Não há um dia que passe sem que ouçamos relatos de pessoas raptadas por alegados bandidos e outros criminosos, disse o prelado, acrescentando, está a tornar-se cada vez mais difícil compreender o que se passa no nosso país. A questão da insegurança que assola várias zonas da Nigéria foi também levantada pelo sultão de Sokoto, Al-Haji Muhammad Abubakar, presidente da Jamaatu Nasril Islam, uma das principais organizações islâmicas do país. Num comunicado divulgado a 16 de junho, o sultão apelou aos fiéis para rezarem fervorosamente pelo bem-estar da Nigéria e pela consolidação da paz e da segurança, sublinhando que a nova onda de violência e insegurança parece resistir a todas as medidas tomadas até à data para a combater. Em particular, o sultão solicitou que as orações de sexta-feira, 19 de junho, fossem dedicadas a súplicas especiais para abordar os males sociais que assolam a Nigéria, incluindo o crescente fenômeno dos raptos e do banditismo.
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1: Em Cabo Verde, o Presidente da República, José Maria Neves, confere posse esta sexta-feira, 19 de junho de 2026, ao governo da 11ª Legislatura, liderado pelo sociólogo Francisco Carvalho, numa cerimónia solene que se realiza no Jardim do Palácio da Presidência. O evento terá lugar, segundo a agência cabo-verdiana de notícias, InforPress, a partir das 17 horas locais e contará com a presença de altas entidades do Estado, corpo diplomático e demais convidados. De acordo com a programação, a cerimónia terá início com a entoação do hino nacional, seguindo-se a leitura do termo de posse e sua assinatura pelo primeiro-ministro e pelos membros do governo. Francisco Carvalho torna-se assim o 6º primeiro-ministro da República de Cabo Verde. O PAICV, liderado por Francisco Carvalho, foi o partido vencedor das legislativas de 17 de maio passado. Entretanto, a deputada Janira Hoffer Almada foi ontem eleita presidente da Assembleia Nacional, tornando-se a primeira mulher a assumir este cargo em Cabo Verde. Obteve 63 votos a favor, 5 contra, 3 abstenções e 1 voto em branco. A eleição ocorreu durante a sessão constitutiva da nova legislatura, na qual os deputados procederam à escolha dos membros da mesa do Parlamento. A eleição de Janir Alfar Almada enquadra-se no processo de instalação dos órgãos parlamentares para a nova legislatura. Jurista de formação, Janir Alfar Almada, eleita nas listas do PAICV, possui um longo percurso na vida política nacional. Ao longo da sua carreira, desempenhou funções como ministra da Juventude, Emprego e Desenvolvimento dos Recursos Humanos, foi presidente do PAICV e deputada à Assembleia Nacional. Ao assumir a presidência da Assembleia Nacional, Janir Alfar Almada passa a ocupar o segundo mais alto cargo da hierarquia do Estado, numa legislatura marcada pela alternância governativa e pela nova configuração das forças políticas do Parlamento. A nova presidente da Assembleia Nacional deverá conduzir os trabalhos legislativos nos próximos 5 anos. A composição desta 11ª legislatura da Assembleia Nacional Cabo-Verdiana revela uma representação de género próxima da paridade, com 38 homens e 34 mulheres eleitos, num total de 72 deputados. De acordo com os dados sobre a representatividade de género divulgados pela Comissão Nacional de Eleições, os homens representam 52,78% dos deputados eleitos, enquanto que as mulheres correspondem a 47,22%. A eleição histórica de Janir Alfar Almada para presidente da Assembleia Nacional representa um marco na promoção da igualdade de género, mas também traz alertas sobre o equilíbrio de representação política, declarou a presidente do ICIEG, o Instituto Cabo-Verdiano para a Igualdade e Equidade de Género, Marisa Carvalho. Ela congratulou-se com o Parlamento pelo sinal robusto de progresso. Apelou, todavia, a uma maior vigilância para evitar novos desequilíbrios, reforçando a necessidade contínua da lei da paridade, refere a Infopress, a agência cabo-verdiana de notícias. Na República Democrática do Congo e no Uganda, o surto de ébola já provocou a morte de mais de 200 pessoas desde o início, anunciou esta sexta-feira o Centro Africano de Controle e Prevenção de Doenças. Com 894 casos confirmados até agora, o surto atual de ébola é 3 vezes maior do que o anterior no Uganda, no ano 2000, em que tinha 288 infectados confirmados pela doença no mesmo período, disse o médico epidemiologista do Centro de Controle e Prevenção de Doenças em África, Wessem Mankula, citado pela agência portuguesa Lusa. O surto foi causado pelo vírus Bundibundijiu, que não tem vacinas ou tratamentos aprovados e não foi testado nos primeiros dias. O vírus Zaire, mais comum, para o qual existe uma vacina, foi responsável pela maior parte dos casos de ébola na República Democrática do Congo. Até agora, 74 pacientes recuperaram da doença no leste da RDC e no Uganda, segundo o jornal Angola Online. Mais de 3 mil pessoas morreram e 13 milhões foram afetadas devido aos fenómenos meteorológicos e climáticos extremos em 2025 no continente africano, afirmou ontem a Organização Meteorológica Mundial, OMM, citada pela Infopress, agência cabo-verdiana de notícias. Segundo Celeste Saulo, secretária-geral da OMM, estes fenómenos causaram impactos em cascata em todos os setores da economia e da sociedade africana, com os sinais das alterações climáticas visíveis em toda a África, desde o aumento das temperaturas e da subida do nível do mar até às cheias e secas devastadoras. O relatório da OMM frisa que a África continua a ter dificuldades em lidar com estes impactos e apenas 40% dos países dispõem de sistemas de alerta precoce multirriscos, essenciais para salvar vidas humanas e meios de subsistência. Angola tem tudo para ser uma expoente industrial na região. Quem o diz é o economista guineense Carlos Lopes, convidado do programa Pensar Global, espaço de reflexão sobre a África e o mundo, onde partilhou a mesa com José Octávio Serra Van Dunen e Alves da Rocha. Em Angola, Carlos Lopes indicou, segundo o Jornal de Angola Online, alguns dos principais desafios que Angola deve enfrentar para que chegue a ser uma potência regional no campo da indústria. E esses desafios são o desenvolvimento da agroindústria, a transformação local dos recursos minerais, a formação técnica e científica e a integração dos mercados. Para este economista africano, o continente berço da humanidade não conseguirá reduzir a pobreza se as políticas estiverem voltadas apenas para a exportação de petróleo, minérios, café, cacau e algodão. Precisa-se, defendeu, de transformação estrutural semelhante à que foi realizada pelos países asiáticos nestas últimas décadas. Sobre o desenvolvimento econômico do continente africano, o economista Carlos Lopes reconhece que a África está prestes a tornar-se no próximo grande destino da industrialização mundial. Não obstante, a meta a atingir, advertiu, o continente poderá receber um modelo produtivo menos competitivo e de baixo valor acrescentado, porque a mão de obra deixou de ser o principal fator de criação de riqueza na economia global. O docente advertiu ainda que os países africanos partem de uma posição desfavorável, pois a industrialização em muitas economias do continente permanece estagnada, representando cerca de 11% do produto interno bruto há mais de duas décadas, sem apresentar avanços significativos. E damos agora a palavra ao padre Tony Neves, conselheiro-geral da Congregação dos Espiritanos, para a sua crónica semanal, em que nos leva desta vez até ao México.
5: Começou também no México o Mundial de Futebol. Visitei o país quando o aeroporto da capital estava virado do avesso com obras para acolher as multidões de pessoas atraídas por este evento. Mas lamento não falar de bola, apenas de missão, e fujo para bem longe dos holofotes dos estádios. Quando um valense chega ao inferno, a primeira coisa que faz é pedir ao diabo um cobertor. Dizia-me com humor fino, sem sorrir, um líder indígena em Talarás, a povoação das montanhas da Huasteca Potosina, que acolheu os primeiros espiritanos no México em 1971. De facto, as temperaturas podem ultrapassar largamente os 50 graus naquela região que pertence à diocese de Ciudad Valles, no estado de São Luís de Potosí. Cheguei a este forno ido de Tampico. A estrada foi-me mostrando as grandes ganaderias com vacas e bois que não se consegue saber a quantidade. E quando não há gado, há extensões de plantação de cana-de-açúcar a perderem-se na linha do horizonte. De tempos a tempos, lá aparece uma área povoada por árvores de palo rosa a encher de cor o caminho, como acontece com os jacarandás em Potosí ou em Lisboa. Antes de me instalar nesta paróquia missão, passei por El Purral, a 150 km de Tampico, onde o padre Suavomir, polaco, me ofereceu um reconfortante e bem picante almoço. A etapa seguinte foi São António, onde encontrei o padre Cristian Chocro, um espiritano francês que chegou ao México há uns 40 anos. Aqui estagiou o irmão Manuel do Carmo e esteve em primeira missão o padre Tiago Barbosa. Depois de mais uns quilómetros em estrada recentemente arranjada, sempre ladeada pela paisagem tropical, fui recebido pelos padres Casimires, polaco, e Benjamin da Serra Leoa, e assim começámos a visita. Representantes dos líderes laicais desta paróquia missão vieram encontrar-me para um tempo de partilha e de jantar. Tive a oportunidade ainda de visitar o Centro de Formação Humana e Espiritual, fundado e orientado pelos espiritanos, e fazer uma caminhada matinal pelas ruas desta povoação, plantada em plena serra, saudando as pessoas que confessam apreciar a presença dos missionários nesta que é a casa-mãe dos espiritanos no México, uma vez que é a terra da nossa fundação. Coube ao padre Casimires levar-me a Coscatlán, outra povoação nesta Huasteca Potosina, onde os espiritanos vivem e trabalham. Pelo caminho assustei-me com o grasnar das chachalacas, uma espécie de patos bravos que fazem um barulho infernal. Ali seríamos recebidos com foguetes, tapetes e colares de flores. Uma multidão nos acolheu à porta da igreja, que está prestes a celebrar 500 anos, pois foi construída em 1532. Fui entregue e confiado aos padres Vítor, mexicano, e Michel, do Congo Brazzaville, que são os párocos. Depois das saudações efusivas, pudemos usufruir da frescura da igreja, onde teve lugar uma Eucaristia cantada ao ritmo da cultura local. Seguiu-se um almoço de confraternização, onde não faltaram as lideranças laicais das muitas comunidades espalhadas pelas montanhas, bem como as autoridades locais. Mas o dia ainda reservava mais duas Eucaristias celebradas nas comunidades cravadas naqueles belos montes, onde as cores das árvores e das buganvílias enchiam de beleza os olhos. As numerosas crianças das capelas de Santo André de Lapani e Bernal também tinham reservado colares de flores e muitos sorrisos. No fim das missas saboreámos os apetitosos petiscos que o povo trouxe para a confraternização. Nestas áreas vivem os povos Nahuatl e Tenecle, que tentam preservar as suas culturas ancestrais. É bom saber, lembrava-me com orgulho um catequista, que chocolate, amendoim, cacau e abacate são palavras de origem Nahuatl. Impunha-se o regresso a Tampico para a ordenação do padre Josué Martínez, que teria lugar na paróquia de São David Roldão, confiada aos espiritanos nesta cidade portuária do Golfo do México. A cerimónia encheu a igreja, sob a presidência de Dom Roberto Garcia, bispo de Ciudad Valles. No fim da missa, todo o povo saiu à rua, onde se serviu um almoço para todos, animado com ritmos tradicionais, garantindo festa até às tantas. O regresso à Europa do coração cheio e agradecido fez-me pensar e faz-me rezar por um povo, uma igreja e uma família religiosa que vivem num contexto marcado por desigualdades e problemas sociais gritantes, cuja solução estará ainda longe de se encontrar. Mas devo confessar que fui acolhido de braços e coração abertos. Lá senti que a missão acontece ao ritmo do espírito. Por isso desejo a quantos me ouvem ou leem um bom Mundial de Futebol, que tomem a sério o que o Papa Leão disse em Barcelona: o futebol é um jogo de equipa, quem nunca passa a bola vai perder.

tudo. A Rádio Vaticano agradece pela atenção e volta a estar convosco amanhã a esta mesma hora. Entretanto, tendes mais informações no site www.vaticannews.va/pt. 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

0: Bem, amigos de todo o Brasil, estamos de volta com o nosso Em Romaria, caminhando juntos nesse terceiro milênio. Nos estúdios da Rádio Vaticano, Silvonei José. Bem, amigos de todo o Brasil, recebemos aqui nos nossos estúdios Daniela Grilla. Bom dia, Daniela.
1: Bom dia, obrigada por me receber.
0: E junto com a Daniela, Milena Araújo. Bom dia, Milena.
2: Bom dia, e é uma honra estar aqui com vocês.
0: E eu começo por você, Milena. Conta para nós um pouquinho o que é que você está pronto no nosso Brasil.
2: Ai, muito bom. Olha, nós temos um trabalho, eu sou CEO da editora Inteligência Educacional, certo? E é uma editora que tem algumas pautas que são muito importantes, pautas sociais principalmente. É uma editora educacional e social. Nós atuamos em 18 estados brasileiros, mais de 5 milhões de beneficiados até hoje. E eu gostaria de falar de três pautas muito rápidas. Uma é para a educação antirracista. Imaginam a preocupação que nós temos com as nossas crianças com relação a isso. Somos líderes hoje com esse assunto dentro de todas as escolas no Brasil. Educação climática com a turma do Pererê, do nosso saudoso Ziraldo, então, que foi uma inovação na época, em 1958, falando de socioambiental. E um que eu gostaria de pautar com mais carinho, que é o esporte para além das fronteiras, que eu tenho como escritor também, o Dr. Pedro Tringraus. Por que eu quero pautar este assunto? Porque nós estamos começando a nossa Copa, certo? E a Copa, ela precisa trazer para os nossos estudantes, os nossos jovens, as nossas crianças, além de esporte, ela também precisa trazer os valores que o esporte promove e o que podemos também trazer e podemos promover de bem-estar para eles.
0: Iniciamos justamente, que valores traz o esporte?
2: Ah, se você imaginar o quanto uma criança e um jovem consegue perceber como um trabalho em equipe, o respeito às regras, o respeito ao mestre, o respeito às pessoas que estão do seu lado, a empatia. Então, entender que quando você luta, você não briga, você promove um bem-estar do outro, isso é o que o esporte ele consegue fazer. E fico ainda mais feliz de lembrar que o próximo ano esse esporte vai estar vindo também no Brasil com a Copa Feminina. Então, teremos uma pauta muito importante de respeito com as mulheres também.
0: Mulher e futebol, dá certo?
2: Claro que dá certo. Nós temos vários exemplos de pessoas e personalidades incríveis. Olha, eu sou corintiana, mas eu tenho que admitir que a Leila está sendo uma inovadora hoje no Brasil, sendo a presidente de um time, como é o Palmeiras. Imagina, há uma mulher à frente de um futebol que teoricamente é machista, mas que está trazendo inovações de muito respeito. O melhor exemplo foi a parceria que ela fez com o estádio do Palmeiras e a segurança pública, em que está permitindo com que no facial, para quem não sabe, o Palmeiras, hoje o estádio do Palmeiras, só entra se você fizer o facial, e com a segurança pública, as pessoas que têm algum problema com lei, certo? Eles acabam sendo já identificados e a segurança consegue prendê-los. E 70% destas prisões que foram feitas graças a uma inovação de uma mulher à frente de um time, e respeitando isso, é pensão alimentícia. Ela fala o seguinte, e eu vou concordar, se o pai tem condições de ir para o lazer, como é que ele não tem condições de pagar a pensão? Isso também é valor, isso também é ética, isso também é trabalhar o que o esporte permite que nós possamos olhar.
0: Será uma grande oportunidade, então, o Mundial Feminino, mas vivemos hoje também, dentro da nossa sociedade brasileira, eu não digo descaso, mas muitas vezes não damos o valor a essa violência que hoje está infligindo as nossas mulheres e principalmente dentro de casa, o feminicídio.
2: Imagina se nós pudéssemos pegar todos os nossos jovens, desde pequeno, homens e mulheres, e começar a trabalhar junto com o esporte, valores. E vamos falar de fé, muita fé. Se nós conseguimos trabalhar os valores, eles já começam a se respeitar e a respeitar o seu próximo. Isso é um assunto que no esporte você consegue trazer de forma muito leve e trazer de forma muito digna para que esses jovens aprendam. O professor de educação física é o divertido, é o que todos querem estar próximos. Por que não trabalhar esses valores de forma mais intensa? Trabalhar a ética, trabalhar respeito, respeito às mulheres. Imagina o que nós podemos mudar e melhorar o nosso mundo. E vamos falar, sim, de respeito, principalmente às mulheres que estão no futebol, às mulheres que estão trabalhando, às mulheres que estão brincando, certo? Que são as brincadeiras que a parte pedagógica, principalmente das crianças, a partir de 5 anos, que vai trazer esses valores e trazer os limites que precisamos ter na nossa juventude.
0: Conversamos também com a Daniela Grelin. Daniela, é claro, a figura da mulher é sempre uma figura central na nossa sociedade, mas ainda nós temos um percurso a ser feito. Ouvindo a Milena falar, me dá entusiasmo de que as coisas realmente estão se movendo no Brasil. Você atua também nesse campo.
1: Sim, eu atuo no enfrentamento da violência contra mulheres e meninas há muitos anos e atualmente sou responsável pelo escritório da No More Foundation no Brasil. E a No More Foundation tem uma larga experiência em utilizar o esporte como alavanca de transformação social para benefício das mulheres e meninas. E nós, no Brasil, estamos diante de duas janelas de oportunidade únicas. E elas são necessárias e especialmente oportunas. Como você bem apontou, o feminicídio ainda é um problema urgente no nosso país. De fato, em 2025, a gente teve aproximadamente 1.500 feminicídios no Brasil. E uma pesquisa recente feita pelo Instituto Datafolha e pelo movimento Mulher 360 indica que, na percepção da sociedade brasileira, esse é o tipo de violência mais urgente, mais grave. Então, a percepção da prioridade no enfrentamento à violência contra as mulheres está lá. No entanto, ainda existe uma lacuna de conscientização e de percepção. E essa lacuna pode ser suprida justamente pela fé, pela cultura e pelo esporte. Essa lacuna tem a ver com o reconhecimento da violência em suas formas que muitas vezes passam desapercebidas porque são toleradas pelas normas sociais. Então, eu estou falando do controle coercitivo da mulher, da objetificação da mulher. Todas essas violações à dignidade da mulher precedem a forma mais extrema, que é o feminicídio. E se a gente quiser, de fato, mudar os índices de feminicídio, é importante que a gente comece pelas suas raízes culturais, pelas normas sociais. E a gente precisa, portanto, do apoio do esporte, da cultura e das comunidades de fé, que juntas forjam valores, modelam normas sociais. Então, a gente está diante de uma janela de oportunidade importantíssima com a Copa do Mundo de Futebol Feminina, que virá para o Brasil em 2027. Nós seremos a sede da Copa do Mundo de Futebol Feminino da FIFA. E também com um movimento importante que aconteceu no Brasil nesse ano, que foi o Pacto Nacional pelo Fim do Feminicídio, que convoca todos os entes públicos, todas as entidades públicas a se unirem nesse tema comum que é urgente para o nosso país.
0: Cresce o feminicídio no Brasil?
1: Sim. É importante destacar que o feminicídio como tal foi regulamentado como tipo, né, em 2016. Então, a gente não tem dados anteriores a 2016. E é verdade também que, mesmo a após a tipificação desse crime, houve um processo de adaptação das instituições e dos protocolos de investigação de feminicídio para que eles pudessem ser reconhecidos como tal. Então, de certa forma, é normal que esses números viessem aumentando, simplesmente porque não existia antes a tipificação e muito menos os protocolos de investigação que caracterizassem bem esse tipo de crime. Mas é verdade que sim, ano passado batemos o nosso recorde histórico com 1.500 aproximadamente feminicídios por ano. Isso traz o tema a urgência que ele merece. Porque quando a gente está falando da violência contra a mulher e do feminicídio, a gente está falando de algo que atinge as mulheres, mas atinge toda a família, atinge as escolas, atinge as empresas. No Brasil, estima-se que as empresas gastem anualmente mais de R$1 bilhão apenas com a conta de absenteísmo decorrente da violência doméstica. Então, de fato, é uma urgência para todas as instituições e não menos para as comunidades de fé, onde se forjam os valores.
0: Você tem ideia do que causa o feminicídio ou a violência contra a mulher?
1: O feminicídio é a face extrema do menosprezo à condição da mulher, né? Que é habilitado, inclusive culturalmente, por normas sociais que desumanizam, que objetificam a mulher e que subordinam a mulher como se ela fosse menos do que um ser humano digno. Então, a gente tem que partir desse ponto básico. As mulheres são seres humanos dotadas da mesma dignidade que os homens? A resposta é sim. Portanto, precisamos, como sociedade, nos mover no sentido de salvaguardar essa dignidade. E isso se faz pelas normas sociais, pela cultura, pela lei também. E o Brasil evoluiu muito no enquadramento legislativo que protege a mulher, não só com a Lei Maria da Penha, que faz 20 anos esse ano, mas todas as outras, a Lei da Violência Psicológica, todas as outras que foram introduzidas, inclusive nos últimos anos. Mas para que elas tenham o efeito benfazejo desejado, é importante que elas sejam traduzidas em políticas públicas e em normas sociais que precisam ser repensadas, resgatando a dignidade humana.
0: Milena, você falou antes uma coisa de fé e esporte. Como é que você conjuga isso?
2: Como não conjugar fé e esporte? Nós estamos falando de... Falei muito, muito aqui em valores, certo? A fé, ela traz para nós o sentimento mais puro e mais íntimo do ser humano. E se nós conseguimos trazer para a fé, certo? Esses valores e mostrar a importância e permitir com que esses sentimentos eles sejam atravessados, e eu vou repetir, principalmente para as nossas crianças, principalmente para os nossos jovens que estão em formação. Nós falamos aqui em feminicídio, né? Estava falando em feminicídio. Eu quero falar do meu filho. Eu tenho um filho de 10 anos. Eu quero que o meu filho de 10 anos respeite uma mulher. Se ele respeitar uma mulher, eu na minha fé na humanidade, ela já começa a ter maior capacidade de ter valores. Então, quando nós falamos em educação, nós estamos falando deste menino que, a partir dali, ele precisa considerar os valores e a fé na humanidade, para que nós possamos não ter mais esse tipo de situação. Se colocar no lugar do outro, por que não? E quando nós falamos na menina, aí eu quero também na menina de 10 anos, nas colegas do meu filho, nas coleguinhas do meu filho, se elas se sentirem valorizadas, se elas se sentirem iguais, elas não vão deixar com que ninguém as desrespeite. Então, quando nós falamos da importância desse assunto e quando você vê que um instrumento esporte pode ser um agregador muito grande, é uma defesa que eu faço muito na educação, que é você ter esses dois valores e essa realidade trabalhando. No Brasil tem uma informação que é muito interessante. A educação física no Brasil, ela está dentro da área de linguagens. O que é a área de linguagens dentro de uma base nacional comum curricular? A área de linguagens, ela está junto com português, língua inglesa, arte e educação física. Isso significa que nós estamos dentro da área de conhecimento, dentro de uma área de linguagens. E o esporte, ele tem que estar ali dentro. Ele tem que estar dentro desse conjunto de valores que estejam sendo trabalhados com esses jovens, com essas crianças. Eu vou sempre defender começarmos com os pequenos. Talvez não sejam as primeiras gerações. Talvez a nossa geração, ela não vá colher o resultado completo. Mas se nós começarmos com essas crianças, as nossas próximas gerações já serão melhores.
0: Daniela.
1: Eu queria só fazer um resgate histórico. Acho que ninguém entende tão bem a importância de fé mais esporte do que a Igreja Católica. Então, acho que vale fazer o resgate dos torneios organizados pelo Vaticano no início, né, do século passado, num gesto de inclusão das pessoas com deficiência. E depois, todos nós sabemos o papel dos Jogos Paralímpicos na promoção justamente da integração, da inclusão dessas pessoas à nossa sociedade. Então, é extremamente importante, porque por meio do esporte você trabalha. Esporte não é só atividade física, é pertencimento, é valores. E o esporte trabalha valores como o respeito ao esforço, a diversidade, o amor pela excelência. Então, todos esses valores que são extremamente necessários. E são também uma importante alavanca cultural que serve como contraponto para uma outra corrente cultural para a qual a gente tem que estar atenta e que funciona na direção que a gente não gostaria que funcionasse, que é muitas vezes a objetificação da mulher na letra das músicas. Por exemplo, no mês passado, no Brasil, entre as 10 músicas mais ouvidas no Spotify, 5 se referiam a uma mulher com uma linguagem de muito desprezo e muito vulgar. Tudo isso vai criando um espaço simbólico na mente das pessoas que vai desprezar a condição da mulher ou, por meio do esporte, também dignificar a mulher. Outro ponto importante para as meninas que nos ouvem, a importância da prática do esporte no fomento a certas habilidades que são fundamentais para a mulher mais tarde no mundo do trabalho. 90% das mulheres que chegaram a um cargo de alta direção nas empresas, nas instituições, elas têm uma coisa em comum. Não é um diploma na mesma universidade, não é que vieram do mesmo país, elas praticaram esporte coletivo na juventude, 90%. E a prática do esporte acaba sendo essa escola de trabalho em equipe, liderança, tolerância à frustração, necessidade de tomar decisões e implementá-las. Tudo isso é praticado no esporte e prepara a mulher e os homens também, mas a gente está agora falando das mulheres, para posições de liderança mais tarde.
0: Vocês estão me apresentando um quadro de um otimismo enorme. Realmente somos otimistas quando, e eu fico muito feliz porque isso me traz esperança de que as coisas realmente podem mudar, né? Mas tem sempre o primeiro passo a ser dado, né? Ser mais para que se concretizem. E nós vemos hoje uma sociedade, você falava da mulher objeto, né? De que nas letras das músicas, né? E entra também um valor agregado que é a economia. Tudo gira em torno de ter lucro, quer dizer, usar o outro para ter alguma coisa a mais. Eu pergunto para você, Emiliana, e aqui a gente vem olhando já também para o próximo ano, porque nós teremos as nossas meninas, teremos as nossas mulheres, nossas jogadoras expostas também, sempre num grande mercado. Como evitar que esse mercado destrua esse sonho e essa beleza que vocês constroem?
2: Olha, primeiro nós podemos repensar e começar a pensar o esporte de uma forma mais profissional para as mulheres. O empreendedorismo esportivo, ele pode ser uma alternativa. Nós falamos muito em escolinhas de futebol para os meninos, mas e as escolas de futebol para as meninas? E as escolas de futebol para o vôlei? Porque há um outro esporte. Então, vamos falar de várias outras atividades. E por que não? Essa é uma pergunta que eu sempre faço. Por que não as mulheres? Então, pensarmos em empreendedorismo, ela é um ponto-chave, um ponto importante. É, nós estamos fazendo alguns estudos também e pensando em... Vou até falar um pouquinho mais sobre empreendedorismo e startups. Por exemplo, startups femininas, elas têm uma alta rentabilidade, rentabilidades maiores do que a do masculina, só que nós temos, as mulheres, menor crédito no mercado. Olha que estranho. Então, normalmente, quem são as pessoas que fazem essas escolhas do mercado são comissões masculinas. Por quê? Porque são só comissões masculinas, sendo que a rentabilidade feminina ela quase dobra quando você pensa nisso. E tem um outro fator muito interessante. Quando nós pensamos em inovação, quando nós pensamos em empreendedorismo, quando nós pensamos em desenvolver a veia de crédito feminino, ela também tem um outro detalhe. As empresas que são geradas, que são geridas, né, pelas mulheres, elas normalmente, ou a maioria, ela tem inovações na área social. Olha que interessante. E se nós formos lembrar, isso começa lá de trás. Depois eu até conto, se nós tivermos tempo, algumas histórias de mulheres empreendedoras que, ao perceber que precisava ter um hospital perto, precisava ter uma escola perto dos seus funcionários. E isso começa lá atrás. A própria Leila, já que a gente falou muito de esporte aqui. Se não fosse uma mulher à frente de um clube, será que ela teria pensado nas pensões que os pais não estavam pagando para os seus filhos? Mas ela conseguiu enxergar isso. Então, essa é uma proposta que eu faço. Vamos empreender e vamos fazer empreendedorismo no esporte e rever algumas questões de crédito. É um grande pontapé.
0: Você é empreendedora, então conta para nós.
1: Eu queria voltar a um ponto que você destacou, né? Você falou que a gente trouxe aqui um grande otimismo. Na verdade, eu prefiro a contextualização do Suassuna. Ele falava, eu não sou nem otimista nem pessimista, eu sou um realista esperançoso. E como a esperança é uma das virtudes que nós cultivamos como cristãos, né, é uma das virtudes que fica, como disse o apóstolo Paulo, né, a fé, a esperança e o amor. A que fica é o amor, né, mas enquanto não estivermos nessa plenitude, a esperança é importante como verbo de ação. E isso é importante para todo empreendedor, obviamente. Todo empreendedor acredita que no impacto que os seus serviços, que os seus negócios, ou no caso do empreendedor social, que a sua intervenção vai construir na sociedade. E é essa força da esperança entendida como ação, entendida como colaboração, não confundida com esperar, mas esperançar, praticar isso por meio do trabalho do empreendedor social é o que nos move. Na verdade, não é porque a gente acredita a priori que todas as nossas inovações sociais vão dar certo. A gente não tem essas certezas a priori, porque a gente trabalha com temas como a violência contra a mulher, que são por demais complexos e sistêmicos. Então, eles sempre envolvem, por definição, a colaboração entre múltiplos atores e que tem uma força própria, tem desafios próprios. Mas a gente parte do princípio de que a gente não pode desistir de certas causas. A gente não pode desistir do valor e da dignidade da vida das mulheres. Então, só tem... E não é um tema que se presta à neutralidade. Não tem neutralidade, na verdade. Ou a vida da mulher é digna de respeito, proteção, ou não é. Então, ou você é parte do problema ou é parte da solução. E então, a resposta do empreendedor social é: esse é um tema que diz respeito a todos nós, mulheres, homens, crianças, jovens, todos absolutamente. Não é um problema das mulheres, é um problema da sociedade inteira. E, diante disso, eu me sinto convocado em fazer parte da solução, acreditando que ela é possível e que a gente só pode construí-la juntos.
0: A última palavra é tua, Milena, com dois L's. Fantástica. É claro, a gente fala de sonhos, fala de realidade, fala de... mas falamos de pessoas. Né? Eu tenho um grande medo é de que as pessoas possam se acostumar, seja com a violência, seja com a guerra, seja com a falta de amor, até com o futebol que você perde no final de semana. Ah, não, isso não. Perdemos alguma coisa todos os dias sem ganhar alguma coisa todos os dias. Não estou falando de valor monetário, não. Estou falando de existência. Quanta existência podemos perder nas nossas escolhas? A minha pergunta é justamente isso. Vocês me demonstram que é possível a gente sonhar com alguma coisa que é realizável. Esperançar, né? Eu sou cheio de esperança, sou nascido com esperança. E a Milena?
2: Com toda certeza. Imagina, se nós não tivermos esperança, esperança no amor, esperança no outro, esperança no que nós podemos fazer melhor, eu não acho que o mundo vai se acostumar com a violência. Isso não faz parte da nossa essência. Eu acredito que a nossa essência é boa, sim. E eu queria até deixar uma frase aqui no finalzinho, já que nós falamos tanto de mulher. E eu vou falar isso também como empreendedora, como uma pessoa que está à frente de uma empresa. Talvez o diferencial feminino nunca tenha sido apenas empreender, mas sempre foi transformar. Eu acho que isso é um ponto importante para nós e para nós não nos acomodarmos com nenhuma coisa, nenhuma situação ruim. E sempre, sim, acreditarmos que podemos ser melhores.
0: Obrigado, Milena. Obrigada, Daniela.
1: Obrigada.
0: Obrigado por vocês trazerem esse raio de sol também, um pouquinho para Roma. Bom retorno à casa.
1: Obrigada.

E assim chegamos ao final do nosso Em Romaria desta semana, agradecendo mais uma vez a sua presença. Voltamos na próxima semana com mais um Em Romaria, caminhando juntos neste terceiro milênio.

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1: Alô, amigos de todo o Brasil e demais países lusófonos, está no ar o programa em língua portuguesa da Rádio Vaticano Vatican News desta sexta-feira, 19 de junho. Traremos para você que está sintonizado conosco as últimas notícias sobre as atividades do Papa, da Santa Sé e da Igreja no Mundo. Nos estúdios, Raimundo Lima, a assessoria técnica de hoje é de Alberto Giovanetti. E passamos ao pensamento bíblico que escolhemos para você. Não será a vida mais do que o alimento e o corpo mais do que as vestes? Do Evangelho segundo São Mateus, capítulo 6, versículo 25b. E vamos aos destaques do nosso programa de hoje. O Papa, contra a idolatria do lucro, construir a civilização do amor. O pontífice alerta para os riscos da desumanização provocada pela busca desenfreada pelo lucro e convida a construir a nova Jerusalém, uma sociedade fundada no amor. Cardeal Ruini, um pastor capaz de servir com humildade e responsabilidade, diz Leão XIV na celebração das exéquias do presidente emérito da Conferência Episcopal Italiana, falecido na última terça-feira aos 95 anos. Família Marista do Brasil ganha a bênção do Santo Padre. Centro Nacional de Adroterapia Oncológica de Pavia aguarda Leão XIV, que na tarde deste sábado fará uma visita pastoral a Pavia e Sant'Angelo Lodigiano, norte da Itália. E ainda, chuvas de drones sobre Moscou. Essas e outras notícias a partir de agora. O programa em língua portuguesa da Rádio Vaticano Vatican News desta sexta-feira está apenas começando. O Papa, contra a idolatria do lucro, construir a civilização do amor. A reportagem é do colega Túlio Fonseca.
2: We have just concluded 2 days of intense work at Borgo Laudato Si.
3: A construção de uma nova liderança moral capaz de responder aos desafios do mundo contemporâneo esteve no centro da mensagem dirigida pelo Papa Leão XIV aos participantes da primeira edição dos Diálogos do Borgo, encerrada nesta sexta-feira, 19 de junho, no Borgo Laudato Si, em Castel Gandolfo. Durante 2 dias, especialistas, líderes e profissionais de diversas partes do mundo se reuniram para refletir sobre temas que também preocupam a Igreja Católica, entre eles a inteligência artificial e sua relação com a humanidade, o envelhecimento e a vitalidade, o esporte e a diplomacia, além do futuro da sustentabilidade. O pontífice, ao receber o grupo de participantes no Vaticano, definiu a iniciativa como o primeiro passo de um processo destinado a renovar e repensar a liderança moral em uma sociedade que, segundo ele, parece fragmentada e esquecida das próprias raízes históricas. Leão XIV recordou ainda o apelo lançado na encíclica Magnifica Humanitatis, no qual convida a Igreja a dialogar com todos os homens e mulheres do nosso tempo para identificar novos caminhos em favor do bem comum e da promoção de uma vida digna para todos. Ao mesmo tempo, alertou para aquilo que definiu como uma cegueira espiritual e cultural dos nossos tempos, marcada por um falso pragmatismo que busca romper com a memória histórica e alimenta a ilusão de que as tragédias do século XX não possam voltar a acontecer. O Papa destacou que os diálogos foram construídos a partir da visão sinodal da Igreja, baseada na escuta e na promoção da unidade global, reunindo pessoas provenientes de diferentes culturas, competências e experiências, mas unidas pelo compromisso com a transformação ecológica, social e econômica do mundo. Diante da tentação de construir a Torre de Babel, explicou Leão XIV, símbolo da idolatria do lucro em detrimento dos mais vulneráveis e do crescente risco de desumanização, todos são chamados a colaborar na edificação da Nova Jerusalém, a civilização do amor. Nessa civilização, o amor deve ser o único princípio orientador de vida econômica, política e cultural, afirmou o pontífice.
2: It is worthwhile pausing to reflect on some aspects of how we, each in our own way, can cooperate in building the civilization of love.
3: Ao agradecer a participação dos presentes, Leão XIV destacou a importância de unir o conhecimento local à responsabilidade global, impulsionando a formação de uma liderança corajosa, algo que considera indispensável nos dias atuais. O Papa manifestou ainda o desejo de que esse processo tenha continuidade em outros contextos e produza novos avanços em favor da humanidade. Por fim, confiou os participantes à bênção de Deus e os encorajou a serem humildes construtores da Nova Jerusalém, uma cidade capaz de oferecer água viva aos sedentos e de proporcionar cuidado, reconhecimento, palavras amáveis e mãos capazes de ternura a cada ser humano.
2: Capable of tenderness to every human being.
1: O Papa, Cardeal Ruini, um pastor capaz de servir com humildade e responsabilidade. Vamos ouvir com o colega Silvone José.
4: Um pastor sábio e atencioso, capaz de servir a Igreja, tanto nas funções mais humildes, quanto naquelas que carregam maior responsabilidade. Um guia para o povo de Deus e para seus irmãos no Episcopado, capaz de orientar, em momentos importantes e delicados, enfrentando múltiplos desafios com entusiasmo, discernimento e coragem. Estas são as palavras com que Leão XIV descreveu o cardeal Camillo Ruini, que faleceu na última terça-feira, aos 95 anos, em sua homilia, presidindo a Missa das Exéquias na tarde desta quinta-feira, no altar da Cátedra da Basílica de São Pedro. O cardeal foi vigário-geral do Papa para a Diocese de Roma e arcipreste da Basílica de São João de Latrão, de 1991 a 2008. Foi presidente da Conferência Episcopal Italiana, CEI, de 1991 a 2007. O Papa recordou com gratidão os projetos, intuições e iniciativas empreendidas pelo cardeal durante seus longos anos de serviço à Igreja.
2: Pensiamo ao progetto culturale, all'impegno profuso nel promuovere l'apporto del mondo cattolico nei più diversi ambiti della vita religiosa, civile e politica italiana.
4: Pensemos no projeto cultural, no compromisso dedicado a promover a contribuição do mundo católico nas mais diversas esferas da vida religiosa, civil e política italiana. No grande trabalho do Sínodo Diocesano e sua implementação aqui em Roma, em sua presença ativa e aberta ao diálogo nos vários níveis da vida da Igreja, bem como do mundo leigo e da sociedade. O pontífice encontrou também, nas leituras da liturgia do dia, qualidades e atitudes de fidelidade a Cristo e à Igreja, das quais o cardeal Ruini foi um bom exemplo. A carta aos Romanos nos lembra que nada pode nos separar do amor de Deus, uma verdade que também inspirou o cardeal. As muitas vicissitudes pelas quais o ex-presidente dos bispos italianos acompanhou os fiéis e as comunidades que lhe foram confiadas durante seu longo serviço testemunham a firme e imediata resposta de fé do cardeal ao dom da caridade invencível do Senhor. Uma fidelidade alimentada por uma relação constante e cotidiana com Deus.
2: Del resto, egli stesso ha testimoniato che una delle risorse che più lo hanno accompagnato nella sua lunga esistenza, fin dall'infanzia, è stata la preghiera.
4: Além disso, ele mesmo testemunhou que um dos recursos que mais o acompanhou ao longo de sua vida, desde a infância, foi a oração. Simples, sincera, espontânea em seus tenros anos e amadurecida com o tempo, até a fragilidade e a doença. mesmo na leitura do Evangelho do dia, extraído do evangelista João, no qual Jesus ora ao Pai para que conceda àqueles que me deste estar onde eu estou, o pontífice identificou a estrela guia da existência do cardeal Ruini, inteiramente voltada para o serviço e para a interpretação da vontade de Deus. Nele, encontramos um resumo do programa, da direção e do propósito final de uma vida dedicada ao bem dos irmãos e vivida em constante busca dos planos de Deus para a própria salvação e a deles. Disposições pessoais que o Bispo de Roma convida a seguir e imitar.
2: Facciamo nostro il suo desiderio di giungere là dove il Signore ci attende e ci desidera, nella gioia eterna, e di camminare verso la meta, gli uni con il desiderio di esserne partecipi assieme agli altri, uniti in Lui e tra noi per sempre.
4: Façamos nosso seu desejo, alcançar o lugar onde o Senhor nos espera e nos deseja, em eterna alegria, e caminhar rumo a esse objetivo, cada um com o desejo de participar dele, junto com os outros, unidos nele e entre nós, para sempre. O cardeal recentemente falecido teve a oportunidade de trabalhar com alguns dos grandes santos dos tempos recentes, como São Paulo VI e São João Paulo II. Acima de tudo, enfatizou o Papa, o cardeal soube absorver muito do exemplo de unidade de vida deste último, tanto que argumentou o pontífice, as características de um podem ser encontradas no outro.
1: Família Marista do Brasil ganha a bênção do Papa Leão XIV. A reportagem é da colega Andressa Colê.
5: Um grupo de cerca de 20 irmãos da província marista Brasil Centro-Sul já está na França para mais uma etapa da fase internacional do Programa de Formação dos Irmãos de até 50 anos, que começou há exatamente uma semana e vai terminar em 25 de junho. Nesta quinta-feira, eles chegaram em L'Ermitage, onde está localizada a histórica casa-mãe do Instituto Marista, construída pessoalmente pelo fundador São Marcelino Champagnat e os primeiros irmãos em 1824 para abrigar o crescimento da congregação. O local, como comentou o irmão Nathan da Costa Cardoso, assessor de comunicação que acompanha o grupo, guarda o berço da nossa espiritualidade, disse ele. Os irmãos estarão por aqui nestes 3 dias na intenção de conhecer e rezar pelo nosso carisma. Também visitaremos vilarejos vizinhos, como Marles, onde Champagnat foi batizado, Lavala, onde foi fundada a primeira comunidade, e Le Rosé, onde Marcelino nasceu e se conserva a sua casa. Antes de reencontrar as origens maristas na França, porém, os irmãos da província estiveram na Itália, de onde partiu a peregrinação internacional. Eles foram surpreendidos em Roma pela saudação especial do Papa Leão XIV, feita durante a audiência geral da última quarta-feira, quando o pontífice disse:
2: Sono lieto di dare il benvenuto ai pellegrini di lingua portoghese, specialmente al gruppo di sacerdoti arrivato dal Portogallo e alla famiglia marista proveniente dal Brasile.
5: Tenho a alegria de dar as boas-vindas aos peregrinos de língua portuguesa, especialmente ao grupo de sacerdotes vindos de Portugal e à família marista proveniente do Brasil. Queridos irmãos e queridas irmãs, o Senhor Jesus nos pede que levantemos os olhos e observemos a humanidade com o seu olhar compassivo, transformando cada lugar com a esperança e a caridade. Que Deus os abençoe. O irmão Rogério Renato Mateucci, reitor da Pontifícia Universidade Católica do Paraná de Curitiba, que estava na Praça São Pedro, comentou sobre a emoção vivida durante a audiência geral.
6: Ouvir a saudação do Papa, ouvir ele dizer o nosso nome, uma saudação aos irmãos maristas do Brasil, foi algo que tocou profundamente o meu coração e tenho certeza de todos nós, irmãos, e ao tocar o meu coração, a gente traz presente todos os leigos que fazem parte dessa missão tão bonita que nossa província realiza.
5: A família Marista do Brasil, além de ser citada pelo Papa, também teve a oportunidade de cumprimentar pessoalmente Leão XIV ao final da audiência geral e entregar um livro sobre os 200 anos do L'Ermitage, da casa-mãe do Instituto Marista. Esse encontro se tornou um dos momentos centrais da peregrinação, proporcionando uma experiência de proximidade com o pontífice e de renovação do compromisso com a missão da Igreja. O irmão Vanderlei Siqueira, superior provincial da província Marista Brasil Centro-Sul, contou como foi saudar Leão XIV e, sobretudo, reafirmar a importância de caminhar em fraternidade com a Igreja, anunciando o Evangelho e colocando a vida a serviço das pessoas, especialmente das crianças, jovens e daqueles que mais precisam de cuidado e esperança.
7: Pessoalmente, pela primeira vez, tive a oportunidade de saudar o Papa Leão XIV, cumprimentá-lo, manifestar a ele o nosso espírito de comunhão e também pedindo uma bênção para todos, para esse grupo de irmãos, todos os irmãos e toda a família Marista. Foi realmente um momento assim de esperança, de reavivamento da nossa vida e missão marista, da nossa opção, né, da nossa espiritualidade, da nossa fraternidade.
5: O programa de formação dos irmãos de até 50 anos da província Marista Brasil Centro-Sul, desenvolvido ao longo de 3 anos, foi concebido como um caminho de desenvolvimento integral, envolvendo dimensões de autoconhecimento, espiritualidade, liderança servidora e aprofundamento sobre o papel do irmão na missão marista. A etapa internacional tem o objetivo de renovar a vocação através de uma experiência de fé, fraternidade e reencontro com as origens da missão marista. Até 25 de junho, o grupo faz peregrinação na França por lugares significativos para a história do Instituto, mas antes esteve na Itália, percorrendo locais que expressam a memória e a espiritualidade da Igreja. Em Roma, o grupo visitou a Casa Geral dos Irmãos Maristas e espaços históricos relacionados à missão do Instituto. A peregrinação também incluiu a cidade de Assis, marcada pela espiritualidade de São Francisco e Santa Clara, além do contato com a história de São Carlo Acutis, cuja vida testemunha uma fé vivida de forma próxima às novas gerações. Os irmãos também participaram de encontros com lideranças do Instituto Marista, incluindo o Superior-Geral e o seu Conselho, além de momentos de celebração, formação e partilha fraterna. A peregrinação representa, assim, um tempo de renovação espiritual e fortalecimento da identidade dos irmãos maristas, reafirmando a missão de anunciar o Evangelho e servir a Igreja, inspirados pelo legado de São Marcelino Champagnat.
1: Está tudo pronto no Centro Nacional de Hidroterapia Oncológica de Pavia, norte da Itália, para receber a visita do Papa este sábado, 20 de junho. Leão XIV chegará à instituição, primeira etapa de sua visita pastoral a Pavia e Sant'Angelo Lodigiano, por volta das 15 horas locais, e será recebido pelo diretor Sandro Rossi e pelo presidente da Fundação Centro Nacional de Hidroterapia Oncológica, Gianluca Vago. Em seguida, ele se reunirá com os médicos e alguns pacientes pediátricos acompanhados de seus pais. A hidroterapia oncológica é uma técnica avançada de radioterapia que utiliza partículas atômicas, como prótons e íons de carbono, conhecidos como hadrões, que explica Maria Rosária Fiori, diretora da Unidade de Radioterapia Oncológica do Centro Nacional de Hidroterapia Oncológica à Mídia Vaticana. São utilizadas para o tratamento de patologias tumorais resistentes à radioterapia convencional ou anatomicamente próximas a órgãos críticos, como o cérebro ou a coluna vertebral. Ao contrário da radioterapia atualmente utilizada para o tratamento de tumores, que se baseia no uso de raios X, os raios produzidos por essas partículas têm a capacidade de liberar a dose máxima no interior do tumor, poupando todos os tecidos saudáveis circundantes, esclarece Fiori. A hadroterapia, portanto, não substitui as outras terapias, mas é particularmente adequada para tumores inoperáveis ou cuja cirurgia acarretaria incapacidades. O coração pulsante do Centro Nacional de Hadroterapia Oncológica é o acelerador de partículas, o sincrotron, que consegue dividir e decompor o átomo e criar feixes de partículas subatômicas para direcioná-los às células tumorais a fim de destruí-las. Até o momento, o Centro Nacional de Hadroterapia Oncológica de Pavia é o único centro na Itália capaz de realizar a hadroterapia combinando o uso dessas partículas que atuam no DNA da célula tumoral com uma eficácia superior à da radioterapia convencional, esclarece a doutora Fiori. Pacientes jovens, adultos e pediátricos. O centro atende pessoas de todas as idades, mas as crianças representam um número significativo, conta a médica, que acrescenta. Atualmente, felizmente, muitos tumores pediátricos são curáveis. Temos muitos sobreviventes de longo prazo nos quais, no entanto, observam-se os efeitos tardios da radiação. A hadroterapia permite evitar esses efeitos colaterais neles. Em particular, prossegue a doutora, a terapia de prótons é especialmente indicada para pacientes pediátricos, pois permite não atingir os tecidos saudáveis que circundam a doença e reduzir o impacto sobre os tumores induzidos pela radiação. A hadroterapia é relativamente recente, portanto, a pesquisa e a investigação sobre os benefícios que essas partículas trazem para o tratamento de doenças oncológicas ainda estão em andamento. No Centro Nacional de Hadroterapia Oncológica, prossegue a doutora Fiori, a pesquisa está dividida em três pilares fundamentais. A clínica, ou seja, voltada para o estudo de novos protocolos em interação com medicamentos. A radiobiológica, para avaliar a eficácia do uso das partículas também em nível microscópico. E, por fim, a de alta tecnologia, considerando o uso específico de equipamentos altamente sofisticados. O Centro Nacional de Hadroterapia Oncológica, portanto, utiliza a energia atômica de forma sustentável em termos ambientais e de impacto na saúde das pessoas. Sobre esse ponto, a diretora não hesita em afirmar que, devido ao tamanho da estrutura, não é possível integrá-la a um complexo hospitalar. Portanto, tudo o que está ao redor está absolutamente protegido contra as radiações e, conclui ela, aqui há uma equipe de profissionais que trabalha, muitos tiveram filhos e todos estão perfeitamente saudáveis. Ciência e cuidado da pessoa no Centro Nacional de Hadroterapia Oncológica andam de mãos dadas. Depois de explicar a parte científica do centro, a doutora Fiori conta que há uma atenção muito especial ao lado humano do paciente, particularmente das crianças. O Centro Nacional de Hadroterapia Oncológica assume toda a história da pessoa doente e de sua família. Quase todos os pacientes vêm de longe e, por isso, é necessário apoiá-los de diversas maneiras. Sejam crianças ou adultos, se percebemos que o paciente pode ter dificuldades, sejam elas econômicas ou de origem cultural, procuramos ajudá-los também na logística. Conclui a doutora. Maria Rosária Fiori relata a enorme emoção que a visita do Papa traz. Já há muitos dias que se sente uma grande ansiedade nos corredores. Saber que poderemos compartilhar nosso trabalho com o Santo Padre e as histórias de nossos pacientes. É uma enorme satisfação e honra. As relações humanas serão destacadas. E é isso que sempre procuramos fazer com nossos pacientes. Saber que ele trará sua bênção é uma emoção maravilhosa, conclui a diretora da Unidade de Radioterapia Oncológica do Centro Nacional de Hadroterapia Oncológica. Grandes colunas de fumaça preta se ergueram da refinaria de Gazprom em Kapotnia, a sudeste de Moscou. Além da refinaria, os drones danificaram uma torre residencial e dois shoppings, também na periferia da capital russa. O governador da região divulgou um balanço de 17 feridos, entre os quais duas crianças de 3 e 10 anos. Outros ataques ucranianos causaram uma vítima na região de Rostov e feriram duas meninas na região de Bryansk. Na noite de quinta para sexta-feira, por sua vez, foi a Rússia que atacou com um bombardeio em Kharkiv, danificando dezenas de residências e ferindo pelo menos 6 pessoas. Se a Ucrânia está em chamas, sua Moscou também estará. Foi assim que o presidente Zelensky comentou o maior ataque contra a Rússia dos últimos 2 anos. E, esta sexta-feira, o chefe de Estado ucraniano afirmou que Putin é fraco e, por isso, poderia intensificar os ataques. A resposta veio por meio do ministro das Relações Exteriores russo, Lavrov, que garantiu que os ataques em grande escala contra a Ucrânia

bloqueou essa decisão por muito tempo. Em todos os casos, os esforços diplomáticos continuam. O chanceler alemão Friedrich Merz receberá, na quarta-feira, 24 de junho, em Berlim, o presidente francês Emmanuel Macron e os primeiros ministros da Itália, Reino Unido e da Polônia, Giorgia Meloni, Keir Starmer e Donald Tusk, para uma reunião que deve incluir também o tema de um possível diálogo com a Rússia sobre a guerra na Ucrânia.

E assim, amigo ouvinte, chegamos ao final do nosso programa de hoje. Como sempre, agradecendo pelo carinho da sintonia e a você desejando um bom final de semana, prometemos estar de volta amanhã neste mesmo horário, se Deus quiser. A você, como sempre, o nosso forte abraço e até lá.

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1: Amigas e amigos, saudações. Esta é a Rádio Vaticano, na sua emissão de sexta-feira, 19 de junho de 2026, e que conta com a apresentação de Bernardo Suate e Dulce Araújo.
2: Perante a tentação de construir a Torre de Babel, que representa a idolatria do lucro à custa dos mais vulneráveis e aumenta o risco de desumanização, somos chamados a contribuir para a construção da Nova Jerusalém, a civilização do amor, na qual o amor é o único princípio orientador da vida econômica, política e cultural. Palavras do Papa Leão aos participantes nos diálogos Borgo Laudato Si, recebidos em audiência.

0: violência. Sob o tema Ser Sacerdote Hoje na Europa, a Vocação e a Formação, teve lugar de 14 a 17 de junho em Belgrado, o 53º Encontro Anual dos Secretários-Gerais das Conferências Episcopais da Europa. Na Nigéria, líderes cristãos e muçulmanos lançam apelos contra a crescente insegurança no país. Estes alguns dos principais temas a desenvolver logo a seguir neste nosso jornal. O Papa Leão XIV recebeu na manhã desta sexta-feira, em audiências sucessivas no Vaticano, o cardeal Victor Manuel Fernandes, prefeito do Dicastero para a Doutrina da Fé, o senhor Ilan Golfain, presidente do Banco Interamericano de Desenvolvimento, com a esposa e o séquito, o senhor Moisés Louro de Azevedo Filho, fundador e moderador-geral da Comunidade Católica Shalom. Pelas 10 horas, o Santo Padre recebeu em audiência na sala do consistório os participantes nos diálogos Borgo Laudato Si. E finalmente, pelas 10 horas e 30 minutos, o Santo Padre recebeu em audiência os bispos de Taiwan em visita ad limina apostolorum. O Papa Leão XIV recebeu nesta sexta-feira em audiência os participantes nos dois dias de Diálogos Borgo Laudato Si, em Castel Gandolfo. Estivestes reunidos para participar na primeira edição dos Diálogos do Borgo, primeiro passo de um processo que visa renovar e reimaginar a liderança moral num mundo que hoje parece fragmentado e alheio às suas raízes históricas, disse o Papa na sua saudação. Abordastes temas importantes, prosseguiu o Santo Padre, que também preocupam a Igreja Católica. A inteligência artificial e a sua relação com a humanidade, o envelhecimento e a vitalidade, o desporto e a diplomacia e o futuro da sustentabilidade. E assim realizastes, destacou o Pontífice, um desejo específico que recentemente expressei na Magnífica Humanitas.
1: To engage in dialogue with all men and women of our time, with whom we share in the events, questions and aspirations of humanity.
0: Entrar em diálogo com todos os homens e mulheres do nosso tempo, com quem partilhamos os acontecimentos, os interrogativos e as aspirações da humanidade. Desejamos identificar, juntamente com eles, novos caminhos para o bem comum e a promoção de uma vida digna para todos, prosseguiu o Papa Leão, observando que no mesmo documento se afirma ainda que vivemos numa época de considerável cegueira espiritual e cultural e que um falso pragmatismo nos convida a cortar as raízes da memória, como se pudéssemos inaugurar uma espécie de nova criação desligada do passado. Os vossos diálogos foram construídos sobre a visão de sinodalidade da Igreja Católica, escutando a partir de baixo e promovendo a unidade global, destacou o Santo Padre, acrescentando que, apesar da diversidade, pois eles são especialistas, líderes e profissionais vindos de diferentes partes do mundo e trabalhando em diversas áreas com uma variedade de competências, experiências e visões, todos estão profundamente empenhados na transformação ecológica, social e econômica do mundo.
1: In the face of the temptation to build the Tower of Babel, which represents the idolatry of profit at the expense of the most vulnerable,
0: perante a tentação de construir a Torre de Babel, que representa a idolatria do lucro à custa dos mais vulneráveis e aumenta o risco de desumanização, somos chamados a contribuir para a construção da Nova Jerusalém, a civilização do amor, na qual o amor é o único princípio orientador da vida econômica, política e cultural.
1: In which love is the only guiding principle of economic, political and cultural life.
0: Porque a civilização do amor não nasce de um gesto único e espetacular, mas de uma soma de pequenas, mas tenazes lealdades que atuam como barreira à desumanização, ressaltou ainda o Papa, sublinhando o dever de parar e considerar os aspectos de como cada um, na sua esfera, podemos colaborar na sua construção. E é isto que fizestes no cenário dos Jardins Pontifícios de Borgo Laudato Si, permitindo que a beleza da criação vos inspirasse a combinar o conhecimento local com a responsabilidade global e a impulsionar um processo que visa moldar uma liderança corajosa tão necessária hoje, disse o Papa a terminar.
1: Thank you for your openness and availability to participate in this process.
0: Obrigado pela vossa abertura e disponibilidade para participar neste processo, que abrirá caminhos para novos progressos, e que o Senhor abençoe os vossos esforços e vos conceda a graça de ser dos humildes construtores da Nova Jerusalém, a cidade de Deus, que oferece água viva aos sedentos e cuidado, reconhecimento, palavras amáveis e mãos capazes de ternura a cada ser humano. Concluiu dizendo o Santo Padre. Sob o tema Ser Sacerdote Hoje na Europa, a Vocação e a Formação, teve lugar de 14 a 17 de junho deste ano, em Belgrado, o 53º Encontro Anual dos Secretários-Gerais das Conferências Episcopais da Europa, organizado pelo Conselho das Conferências Episcopais da Europa, CCEE, em colaboração com a Conferência Episcopal dos Santos Cirilo e Metódio. No seu discurso, durante a abertura dos trabalhos, o presidente do CCEE, o arcebispo de Belgrado e vice-presidente, o cardeal Ladislav Nemeth, inspirando-se na encíclica Magnifica Humanitas, do Papa Leão XIV, como estrutura para examinar os aspectos antropológicos, culturais, pastorais e espirituais da formação sacerdotal na Europa contemporânea, salientou que a Igreja na Europa precisa de sacerdotes profundamente humanos, próximos das pessoas e capazes de as acompanhar nos desafios da vida, com o olhar do Evangelho, tornando tangível a proximidade de Cristo. Uma apresentação da igreja local foi feita em seguida por Dom Mirko Stefkovic, bispo de Zrenjanin e secretário-geral da Conferência Episcopal Internacional dos Santos Cirilo e Metódio, Monsenhor Alfonso Amarante, reitor da Pontifícia Universidade Lateranense, com a sua apresentação intitulada A Beleza do Ministério Sacerdotal ao Serviço de um Mundo Complexo, descreveu a Europa contemporânea como uma época de apocalipse cultural, identificando algumas características que impactam diretamente o ministério, como a iliteracia interpretativa, a perda da relação professor-aluno e a omnipresença dos mídia e da inteligência artificial. E destacou igualmente que a crise não pode ser resolvida com intervenções superficiais. No dia 16 de junho, dedicado ao tema A Vocação ao Sacerdócio e a Formação Integral, Crise, Testemunho e Oração, a doutora Chiara D'Urbano, psicóloga e psicoterapeuta, apresentou uma reflexão sobre formação psicoemocional para o sacerdócio, perspectivas das ciências humanas. De seguida, o reverendo Michele Gianola, apresentando vários dados estatísticos sobre o sacerdócio na Europa, comparados com os batismos e os casamentos, fez apelo a uma mudança de paradigma e a uma conversão na forma como vemos os números. Salientou que a formação sacerdotal deve ser concebida como um arco único e ininterrupto que não termina com a ordenação sacerdotal, nem se deve contentar com atualizações e acontecimentos ocasionais. Durante o encontro, os secretários-gerais manifestaram a sua proximidade com o povo ucraniano após os recentes ataques que causaram vítimas civis e danificaram a Catedral da Dormição do Mosteiro das Grutas de Kiev, renovando seu apelo a uma paz desarmada e desarmante. O próximo encontro dos secretários-gerais das Conferências Episcopais da Europa terá lugar em Sarajevo, de 13 a 16 de junho de 2027. Todos os dias, ao acordarmos, ouvimos notícias de atrocidades cometidas pelo Boko Haram, bandidos e criminosos de todos os tipos em todo o país. Com estas palavras, o arcebispo Alfred Adewale Martins, de Lagos, na Nigéria, e vice-presidente da Conferência Episcopal da Nigéria, deplorou a contínua onda de raptos, ataques contra agentes da autoridade e deslocações forçadas de comunidades inteiras em várias regiões da Nigéria. Durante a missa de ação de graças, celebrada no dia 16 de junho na Catedral da Santa Cruz, em Lagos, por ocasião do 90º aniversário natalício, 60º de ministério sacerdotal e 55º de serviço episcopal do cardeal Anthony Okogie, arcebispo emérito da Arquidiocese de Lagos, Dom Martins exortou o presidente Bola Tinubu a agir decisivamente para restaurar a paz e a segurança no país. Não há um dia que passe sem que ouçamos relatos de pessoas raptadas por alegados bandidos e outros criminosos, disse o prelado, acrescentando: está a tornar-se cada vez mais difícil compreender o que se passa no nosso país. A questão da insegurança, que assola várias zonas da Nigéria, foi também levantada pelo sultão de Sokoto, Al-Haji Muhammad Abubakar, presidente da Jamaatu Nasril Islam, uma das principais organizações islâmicas do país. Num comunicado divulgado a 16 de junho, o sultão apelou aos fiéis para rezarem fervorosamente pelo bem-estar da Nigéria e pela consolidação da paz e da segurança, sublinhando que a nova onda de violência e insegurança parece resistir a todas as medidas tomadas até a data para a combater. Em particular, o sultão solicitou que as orações de sexta-feira, 19 de junho, fossem dedicadas a súplicas especiais para abordar os males sociais que assolam a Nigéria, incluindo o crescente fenômeno dos raptos e do banditismo.
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3: Em Cabo Verde, o Presidente da República, José Maria Neves, confere posse esta sexta-feira, 19 de junho de 2026, ao governo da 11ª Legislatura, liderado pelo sociólogo Francisco Carvalho, numa cerimónia solene que se realiza no Jardim do Palácio da Presidência. O evento terá lugar, segundo a Agência Cabo-Verdiana de Notícias, InforPress, a partir das 17 horas locais e contará com a presença de altas entidades do Estado, corpo diplomático e demais convidados. De acordo com a programação, a cerimónia terá início com a entoação do hino nacional, seguindo-se a leitura do termo de posse e sua assinatura pelo primeiro-ministro e pelos membros do governo. Francisco Carvalho torna-se assim o 6º primeiro-ministro da República de Cabo Verde. O PAICV, liderado por Francisco Carvalho, foi o partido vencedor das legislativas de 17 de maio passado. Entretanto, a deputada Janira Hoffer Almada foi ontem eleita presidente da Assembleia Nacional, tornando-se a primeira mulher a assumir este cargo em Cabo Verde. Obteve 63 votos a favor, 5 contra, 3 abstenções e 1 voto em branco. A eleição ocorreu durante a sessão constitutiva da nova legislatura, na qual os deputados procederam à escolha dos membros da mesa do Parlamento. A eleição de Janira Hoffer Almada enquadra-se no processo de instalação dos órgãos parlamentares para a nova legislatura. Jurista de formação, Janira Hoffer Almada, eleita nas listas do PAICV, possui um longo percurso na vida política nacional. Ao longo da sua carreira, desempenhou funções como ministra da Juventude, Emprego e Desenvolvimento dos Recursos Humanos. Foi presidente do PAICV e deputada à Assembleia Nacional. Ao assumir a presidência da Assembleia Nacional, Janira Ofar Almada passa a ocupar o segundo mais alto cargo da hierarquia do Estado, numa legislatura marcada pela alternância governativa e pela nova configuração das forças políticas do Parlamento. A nova presidente da Assembleia Nacional deverá conduzir os trabalhos legislativos nos próximos 5 anos. A composição desta 11ª legislatura da Assembleia Nacional Cabo-Verdiana revela uma representação de género próxima da paridade, com 38 homens e 34 mulheres eleitos, num total de 72 deputados. De acordo com os dados sobre a representatividade de género divulgados pela Comissão Nacional de Eleições, os homens representam 52,78% dos deputados eleitos, enquanto que as mulheres correspondem a 47,22%. A eleição histórica de Janira Ofar Almada para presidenta da Assembleia Nacional representa um marco na promoção da igualdade de género, mas também traz alertas sobre o equilíbrio de representação política, declarou a presidente do ICIEG, o Instituto Cabo-Verdiano para a Igualdade e Equidade de Género, Marisa Carvalho. Ela congratulou-se com o Parlamento pelo sinal robusto de progresso. Apelou, todavia, a uma maior vigilância para evitar novos desequilíbrios, reforçando a necessidade contínua da lei da paridade, refere a InfoPress, a agência cabo-verdiana de notícias. Na República Democrática do Congo e no Uganda, O surto de ébola já provocou a morte de mais de 200 pessoas desde o início, anunciou esta sexta-feira o Centro Africano de Controlo e Prevenção de Doenças. Com 894 casos confirmados até agora, o surto atual de ébola é 3 vezes maior do que o anterior no Uganda, no ano 2000, em que tinha 288 infectados confirmados pela doença no mesmo período, disse o médico epidemiologista do Centro de Controlo e Prevenção de Doenças em África, Wessem Mankula, citado pela agência portuguesa Lusa. O surto foi causado pelo vírus Bundibundijiu, que não tem vacinas ou tratamentos aprovados e não foi testado nos primeiros dias. O vírus Zaire, mais comum, para o qual existe uma vacina, foi responsável pela maior parte dos casos de ébola na República Democrática do Congo. Até agora, 74 pacientes recuperaram da doença no leste da RDC e no Uganda, segundo o jornal Angola Online. Mais de 3 mil pessoas morreram e 13 milhões foram afetadas devido aos fenómenos meteorológicos e climáticos extremos em 2025 no continente africano, afirmou ontem a Organização Meteorológica Mundial, OMM, citada pela InfoPress, agência cabo-verdiana de notícias. Segundo Celeste Saulo, secretária-geral da OMM, estes fenómenos causaram impactos em cascata em todos os setores da economia e da sociedade africana, com os sinais das alterações climáticas visíveis em toda a África, desde o aumento das temperaturas e da subida do nível do mar até às cheias e secas devastadoras. O relatório da OMM frisa que a África continua a ter dificuldades em lidar com estes impactos e apenas 40% dos países dispõem de sistemas de alerta precoce multirriscos, essenciais para salvar vidas humanas e meios de subsistência. Angola tem tudo para ser uma expoente industrial na região. Quem o diz é o economista guineense Carlos Lopes. Convidado do programa Pensar Global, espaço de reflexão sobre a África e o mundo, onde partilhou a mesa com José Octávio Serra Van Dunen e Alves da Rocha, em Angola, Carlos Lopes indicou, segundo o Jornal de Angola Online, alguns dos principais desafios que Angola deve enfrentar para que chegue a ser uma potência regional no campo da indústria. E esses desafios são o desenvolvimento da agroindústria, a transformação local dos recursos minerais, a formação técnica e científica e a integração dos mercados. Para este economista africano, o continente berço da humanidade não conseguirá reduzir a pobreza se as políticas estiverem voltadas apenas para a exportação de petróleo, minérios, café, cacau e algodão. Precisa-se, defendeu, de transformação estrutural semelhante à que foi realizada pelos países asiáticos nestas últimas décadas. Sobre o desenvolvimento económico do continente africano, o economista Carlos Lopes reconhece que a África está prestes a tornar-se no próximo grande destino da industrialização mundial. Não obstante, a meta a atingir, advertiu, o continente poderá receber um modelo produtivo menos competitivo e de baixo valor acrescentado, porque a mão de obra deixou de ser o principal fator de criação de riqueza na economia global. O docente advertiu ainda que os países africanos partem de uma posição desfavorável, pois a industrialização em muitas economias do continente permanece estagnada, representando cerca de 11% do produto interno bruto há mais de duas décadas, sem apresentar avanços significativos. E damos agora a palavra ao padre Tony Neves, conselheiro-geral da Congregação dos Espiritanos, para a sua crónica semanal, em que nos leva desta vez até ao México.
4: Começou também no México o Mundial de Futebol. Visitei o país quando o aeroporto da capital estava virado do avesso com obras para acolher as multidões de pessoas atraídas por este evento. Mas lamento não falar de bola, apenas de missão, e fujo para bem longe dos holofotes dos estádios. Quando um valense chega ao inferno, a primeira coisa que faz é pedir ao diabo um cobertor. Dizia-me com humor fino, sem sorrir, um líder indígena em Talarás, a povoação das montanhas da Huasteca Potosina, que acolheu os primeiros espiritanos no México em 1971. De facto, as temperaturas podem ultrapassar largamente os 50 graus naquela região que pertence à diocese de Ciudad Valles, no estado de São Luís de Potosí. Cheguei a este forno ido de Tampico. A estrada foi-me mostrando as grandes ganaderias com vacas e bois que não se consegue saber a quantidade. E quando não há gado, há extensões de plantação de cana-de-açúcar a perderem-se na linha do horizonte. De tempos a tempos, lá aparece uma área povoada por árvores de palo rosa a encher de cor o caminho, como acontece com os jacarandás em Potosí ou em Lisboa. Antes de me instalar nesta paróquia missão, passei por El Purral, a 150 km de Tampico, onde o padre Suavomir, polaco, me ofereceu um reconfortante e bem picante almoço. A etapa seguinte foi São António, onde encontrei o padre Cristian Chocro, um espiritano francês que chegou ao México há uns 40 anos. Aqui estagiou o irmão Manuel do Carmo e esteve em primeira missão o padre Tiago Barbosa. Depois de mais uns quilómetros, em estrada recentemente arranjada, sempre ladeada pela paisagem tropical, fui recebido pelos padres Casimires, polaco, e Benjamin, da Serra Leoa, e assim começámos a visita. Representantes dos líderes laicais desta paróquia missão vieram encontrar-me para um tempo de partilha e de jantar. Tive a oportunidade ainda de visitar o Centro de Formação Humana e Espiritual, fundado e orientado pelos espiritanos, e fazer uma caminhada matinal pelas ruas desta povoação, plantada em plena serra, saudando as pessoas que confessam apreciar a presença dos missionários nesta que é a casa-mãe dos espiritanos no México, uma vez que é a terra da nossa fundação. Coube ao padre Casimires levar-me a Coscatlán, outra povoação nesta Huasteca Potosina, onde os espiritanos vivem e trabalham. Pelo caminho assustei-me com o grasnar das chachalacas, uma espécie de patos bravos que fazem um barulho infernal. Ali seríamos recebidos com foguetes, tapetes e colares de flores. Uma multidão nos acolheu à porta da igreja, que está prestes a celebrar 500 anos, pois foi construída em 1532. Fui entregue e confiado aos padres Vítor, mexicano, e Michel, do Congo Brazzaville, que são os párocos. Depois das saudações efusivas, pudemos usufruir da frescura da igreja, onde teve lugar uma Eucaristia cantada ao ritmo da cultura local. Seguiu-se um almoço de confraternização, onde não faltaram as lideranças laicais das muitas comunidades espalhadas pelas montanhas, bem como as autoridades locais. Mas o dia ainda reservava mais duas Eucaristias celebradas nas comunidades cravadas naqueles belos montes, onde as cores das árvores e das buganvílias enchiam de beleza os olhos. As numerosas crianças das capelas de Santo André de Lapani e Bernal também tinham reservados colares de flores e muitos sorrisos. No fim das missas saboreámos os apetitosos petiscos que o povo trouxe para a confraternização. Nestas áreas vivem os povos Nahuatl e Tenec, que tentam preservar as suas culturas ancestrais. É bom saber, lembrava-me com orgulho um catequista, que chocolate, amendoim, cacau e abacate são palavras de origem Nahuatl. Impunha-se o regresso a Tampico para a ordenação do padre Josué Martínez, que teria lugar na paróquia de São David Roldão, confiada aos espiritanos nesta cidade portuária do Golfo do México. A cerimónia encheu a igreja, sob a presidência de Dom Roberto Garcia, bispo de Ciudad Valles. No fim da missa, todo o povo saiu à rua, onde se serviu um almoço para todos, animado com ritmos tradicionais, garantindo festa até às tantas. O regresso à Europa de coração cheio e agradecido fez-me pensar e faz-me rezar por um povo, uma igreja e uma família religiosa que vivem num contexto marcado por desigualdades e problemas sociais gritantes, cuja solução estará ainda longe de se encontrar. Mas devo confessar que fui acolhido de braços e coração abertos. Lá senti que a missão acontece ao ritmo do espírito. Por isso desejo a quantos me ouvem ou leem um bom Mundial de Futebol, que tomem a sério o que o Papa Leão disse em Barcelona: o futebol é um jogo de equipa, quem nunca passa a bola vai perder.

É tudo. A Rádio Vaticano agradece pela atenção e volta a estar convosco amanhã a esta mesma hora. Entretanto, tendes mais informações no site www.vaticannews.va/pt. Laudetur Jesus Christus.